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2: 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Uma pesquisa da Confederação Nacional de Dirigentes Lojistas em relação ao atendimento do varejo sobre perdas de clientes constatou que muitos clientes não voltam mais a uma empresa para comprar pelos seguintes motivos: 4% por mudança de endereço para um bairro distante, município ou estado; 11% porque criou vínculo comercial com outra empresa concorrente devido às vantagens oferecidas pelo concorrente; 18% por reclamações não atendidas pela empresa; 67% por indiferença dos atendentes da equipe de atendimento da empresa. Com esta pesquisa, vimos que a importância do atendimento ao cliente, pois 85% dos clientes, sendo 18% por reclamação e 67% por indiferença no atendimento, daqueles que não voltaram mais na empresa para comprar pelo motivo de mau atendimento. É de suma importância considerar o atendimento interno e externo como parte principal da empresa.
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A semana segue avançando e o mercado financeiro começa esta terça-feira com novas movimentações. Dólar, euro, criptomoedas e os principais produtos do agronegócio estão na nossa pauta. Confira agora as cotações e fique por dentro do que está acontecendo na economia. No mercado de câmbio, o dólar comercial subiu 0,23% e está cotado a R$ 5,10. O dólar turismo apresentou leve queda de 0,04%, sendo negociado a R$ 5,29. Já o euro avançou 0,13% e está cotado a R$ 5,89, enquanto a libra esterlina também subiu 0,27%, chegando a R$ 6,88. No mercado das criptomoedas, o movimento é diferente. O Bitcoin recuou 0,39% e está sendo negociado na faixa dos R$ 331 mil. É aquela velha história. Enquanto umas moedas sobem, outras resolvem dar uma segurada. E o investidor fica de olho no gráfico para não perder nenhum movimento. Agora vamos ao agronegócio, setor que continua movimentando a economia brasileira e merece atenção especial de quem produz e negocia no campo. A saca de 50 quilos do açúcar permanece cotada a R$ 92,31. O algodão segue valendo R$ 4,07 por libra peso, enquanto a saca de 50 quilos do arroz continua em R$ 59,91. Na pecuária, o bezerro está cotado a R$ 3.390,78 por cabeça, enquanto a arroba do boi gordo permanece em R$ 338,65. Para o produtor, acompanhar esses números é fundamental na hora de comprar, vender e planejar os próximos negócios. O café, que não pode faltar na mesa de quem começa cedo e encara uma jornada de trabalho, continua cotado a R$ 1.517,04 a saca de 60 quilos. Já o milho fecha as cotações agrícolas, com a saca de 60 quilos valendo R$ 63,45. E o panorama desta terça-feira fica assim. Dólar e euro em alta, libra também avançando, enquanto o Bitcoin registra leve queda. No agronegócio, os principais produtos seguem estáveis. Mercado em movimento, produtor atento e oportunidade para quem acompanha as informações.

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0: Pessoal, enfim, a gente vai ficando por aqui. O meu muito obrigado pela sintonia. Amanhã, quarta, a gente está de volta neste mesmo horário. Beijos!
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5: As últimas do esporte você confere agora no nosso Radar Esportivo. Hoje, terça-feira, dia 11 de agosto de 2026. Por aqui é o Kleber Salles e a CBF. Gente, a CBF e os clubes das séries A e B aprovaram a adoção imediata de novas regras de arbitragem no futebol brasileiro com o objetivo de aumentar o tempo de bola rolando. Goleiros terão 8 segundos para repor a bola, laterais e tiros de meta terão limites de 5 segundos e substituídos deverão deixar o campo em até 10 segundos. Jogadores atendidos fora do campo ficarão 1 minuto sem retornar. Apenas capitães poderão falar com a arbitragem e o VAR terá novas possibilidades de intervenção. Vai ser menos tempo de jogo parado aí, viu? Vai ser mais dinâmico. Vamos ver como é que vai ficar, né? Como que serão aí os próximos jogos. Eu sou Kleber Salles e volto daqui a pouco com mais destaques do mundo da bola. Fique ligado.
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6: O Dia dos Pais é celebrado anualmente no Brasil na segunda semana de agosto. Mas em outros países a data é celebrada em outros dias. Você sabia? Nos Estados Unidos e Inglaterra, o Dia dos Pais é celebrado no terceiro domingo de junho. Já em alguns países ocidentais, geralmente a data coincide com o Dia Cristão em que se comemora o Dia de São José, Pai Adotivo de Jesus, 19 de março. A data pode mudar. Mas o objetivo é o mesmo, homenagear todos os pais.

0: O Congresso Nacional Brasileiro tem demonstrado uma crescente ampliação de seu poder nas últimas 4 décadas, conforme análise divulgada. Alterações regimentais, processos de impeachment e uma maior ingerência sobre o orçamento público são fatores que contribuíram para essa hipertrofia. Este cenário reflete uma mudança na dinâmica política, onde o legislativo tem ganhado força gravitacional, historicamente reduzindo sua taxa de renovação e consolidando sua influência sobre as decisões do país.
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3: 21 horas e 26 minutos.
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4: Aí sim, hein, gente? Por aqui começando mais um Conexão Sertaneja. Terça-feira gostosa, animada, linda e maravilhosa aqui na sua rádio preferida. Então vem junto que o Conexão está no ar e tem muita música boa pra você. Na minha companhia, seu amigo Jorginho Amaral e, claro, eu na sua. Então vem!
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astrônomos tiveram a rara oportunidade de observar a morte explosiva de uma estrela gigantesca do início ao fim, um evento que pode ter deixado um buraco negro. As observações começaram em março, quando um telescópio espacial detectou um clarão de raios X, indicando uma poderosa onda de choque. O fenômeno, conhecido como shock breakout, é notoriamente difícil de detectar devido à sua breve duração. Esta foi a primeira vez que foi observada desde 2008, proporcionando novas compreensões sobre como esses eventos violentos podem ocorrer.

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0: O planejamento de uma carreira profissional de sucesso consiste nos seguintes pilares. Tenha metas de curto, médio e longo prazo. Invista em capacitação. Aprenda a trabalhar em equipe. Potencialize seus pontos fortes. Tenha sempre autoconfiança. Seja sempre pontual em todos os seus compromissos. Dê o seu melhor na sua rotina de trabalho. Construa uma boa rede de contatos. Cuide da sua imagem pessoal. Seja sempre um inovador em sua área. Espaço Profissional e Empresarial é uma idealização da Câmara de Dirigentes Lojistas de Sorocaba, CDL, e Rádio Comércio Sorocaba.
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3: E a eleição da FIFA em 2027 pode definir os rumos da entidade após a crise envolvendo Gianni Infantino e o projeto de investimentos privados. Infantino já confirmou que buscará novo mandato, mas o UEFA, CONCACAF e AFC articulam uma candidatura de oposição. Entre os nomes cotados estão Victor Montaliani, presidente da CONCACAF, Nasser Al-Khelaifi, do PSG, e da Associação de Clubes Europeus, Alexander Seferin, presidente da UEFA, e Lise Klaveness, da Federação Norueguesa. A eleição será no dia 18 de março, no Marrocos. Eu sou Kleber Salles e volto daqui a pouco com mais destaques esportivos para você.
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6: Já voltei eu mesmo, ó, seu amigão Jorge Amaral, né? Que gostoso, viu, estar aqui com você novamente. Muito obrigado de verdade pela sua companhia, pela sua audiência, onde quer que você esteja. Um grande abraço, tá? Tem muito mais sucesso, muito mais música pra você aqui no Conexão Sertaneja.
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1: Gente, não saia daí que daqui a pouquinho tem muito mais pra você aqui no Conexão.
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4: E o brasileiro Eduardo Saverin, cofundador do Facebook, e Jeff Bezos, fundador da Amazon, estão próximos de fechar um acordo para comprar uma participação minoritária no Liverpool. Segundo a Sky News, o consórcio liderado por Amit Bhatia negocia cerca de um terço das ações em uma operação que pode avaliar o clube em 6 bilhões de dólares. A negociação é feita com a Phil Eye Sports Group, dona do Liverpool, desde 2010. O anúncio pode acontecer ainda nesta semana. Eu sou Kleber Salles e volto na próxima edição, né, do nosso Radar Esportivo. Está terminando por hoje, mas amanhã a gente retorna com mais destaques do mundo da bola.
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0: A semana segue avançando e o mercado financeiro começa esta terça-feira com novas movimentações. Dólar, euro, criptomoedas e os principais produtos do agronegócio estão na nossa pauta. Confira agora as cotações e fique por dentro do que está acontecendo na economia. No mercado de câmbio, o dólar comercial subiu 0,23% e está cotado a R$ 5,10. O dólar turismo apresentou leve queda de 0,04%, sendo negociado a R$ 5,29. Já o euro avançou 0,13% e está cotado a R$ 5,89, enquanto a libra esterlina também subiu 0,27%, chegando a R$ 6,88. No mercado das criptomoedas, o movimento é diferente. O Bitcoin recuou 0,39% e está sendo negociado na faixa dos R$ 331 mil. Reais. É aquela velha história. Enquanto umas moedas sobem, outras resolvem dar uma segurada. E o investidor fica de olho no gráfico para não perder nenhum movimento. Agora vamos ao agronegócio, setor que continua movimentando a economia brasileira e merece atenção especial de quem produz e negocia no campo. A saca de 50 quilos do açúcar permanece cotada a R$ 92,31. O algodão segue valendo R$ 4,07 por libra peso, enquanto a saca de 50 quilos do arroz continua em R$ 59,91. Na pecuária, o bezerro está cotado a R$ 3.390,78 por cabeça, enquanto a arroba do boi gordo permanece em R$ 338,65. Para o produtor, acompanhar esses números é fundamental na hora de comprar, vender e planejar os próximos negócios. O café, que não pode faltar na mesa de quem começa cedo e encara uma jornada de trabalho, continua cotado a R$ 1.517,04 a saca de 60 quilos. Já o milho fecha as cotações agrícolas, com a saca de 60 quilos valendo R$ 63,45. E o panorama desta terça-feira fica assim. Dólar e euro em alta, libra também avançando, enquanto o Bitcoin registra leve queda. No agronegócio, os principais produtos seguem estáveis. Mercado em movimento, produtor atento e oportunidade para quem acompanha as informações.
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2: O Dia dos Pais no Brasil é comemorado anualmente no segundo domingo de agosto. A data foi escolhida pelo publicitário Silvio Behring, que era diretor do jornal O Globo e a Rádio Globo, com o objetivo de atrair anúncios de produtos que poderiam ser dados como presente para os pais. O primeiro Dia dos Pais foi celebrado no Brasil em 16 de agosto de 1953.

A Polícia Federal deflagrou uma operação em Maceió, Alagoas, para investigar a aplicação irregular de R$ 97 milhões em recursos previdenciários. Mandados foram cumpridos em uma nova fase das investigações sobre supostas irregularidades na gestão de fundos municipais. As apurações buscam esclarecer o uso indevido desses valores, que deveriam ser destinados à Previdência. A ação da PF reforça o combate à corrupção e à má gestão de verbas públicas, especialmente aquelas que afetam diretamente o futuro dos trabalhadores.

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2: Já voltando, eu mesmo, seu amigão Jorginho Amaral, continuando aqui no Conexão Sertaneja, na sua rádio preferida, e tem mais sucesso.
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1: Mais amor e menos drama, né? Não é melhor? Eu acho.

0: Ah, e por aqui eu mesmo, seu amigo Jorginho Amaral, vou encerrando mais um Conexão Sertaneja pra você nesta terça-feira super gostosa. Um grande abraço e amanhã a gente se fala novamente, quarta-feira. Valeu, beijo, tchau, tchau.
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3: Numa reunião na CBF, representantes dos clubes que disputam o Brasileirão Série A e B aprovaram a implementação imediata de 10 novas regras no futebol brasileiro. A principal novidade é que um jogador deverá deixar o campo por no mínimo um minuto caso o goleiro adversário precise de atendimento médico. Essas novas regras serão aplicadas em todas as divisões do Campeonato Brasileiro, na Copa do Brasil e também no Brasileiro Feminino A1.
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4: Um vendedor do comércio lojista, para ter sucesso, requer de alguns requisitos: ser pontual nas suas obrigações profissionais e pessoais, ser honesto em tudo que envolve a sua vida profissional e pessoal, ser ético, não tirar vantagem sobre os colegas de trabalho e empresa, cuidar da sua aparência pessoal, ser responsável e comprometido com a empresa que trabalha, ser organizado nas tarefas do seu dia a dia, ser comunicativo, melhorar sempre a sua capacidade de comunicação oral e escrita, ter interesse, conhecer toda a estrutura da empresa, dar ideias para melhorar o atendimento, vendas e qualidade dos produtos da empresa, procurar ser bem relacionado com clientes, colegas de trabalho e trabalhar em espírito de equipe. Espaço Profissional e Empresarial é uma idealização da Câmara de Dirigentes Lojistas de Sorocaba, CDL, e Rádio Comércio Sorocaba.
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7: Mais um bloco do Info News está no ar nesta terça-feira, deixando você muito bem informado. Trabalhadores informais e beneficiários do FIES já podem buscar condições especiais de crédito pelo Desenrola Adimplentes, que começou a operar ontem. O governo estima que até 500 mil trabalhadores informais e 100 mil beneficiários do financiamento estudantil procurem o programa. Para quem trabalha no mercado informal, a modalidade permite trocar uma dívida mais cara por novo crédito, com juros de até 1,99% ao mês. O saldo devedor deve ser de até R$15 mil por instituição e a nova prestação não poderá superar 90% da parcela anterior. O programa também contempla estudantes com contratos do FIES e oferece linhas de crédito para financiamento de atividades empreendedoras. Em contratos celebrados até 2017, que atendam aos critérios, está previsto desconto de 12% sobre a dívida consolidada para pagamento à vista. Nesta primeira etapa, a Caixa Econômica e o Banco do Brasil são responsáveis pela oferta das linhas, enquanto outras instituições poderão aderir posteriormente. Os interessados passam por análise de crédito para verificar se a operação atende às regras estabelecidas pelo programa. Daqui a pouco eu volto com o último bloco de hoje do Info News. Fique ligado.
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3: O Dia dos Pais é celebrado anualmente no Brasil na segunda semana de agosto. Mas em outros países a data é celebrada em outros dias. Você sabia? Nos Estados Unidos e Inglaterra, o Dia dos Pais é celebrado no terceiro domingo de junho. Já em alguns países ocidentais, geralmente a data coincide com o dia cristão em que se comemora o dia de São José, pai adotivo de Jesus, 19 de março. A data pode mudar, mas o objetivo é o mesmo: homenagear todos os pais. 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
8: 23 horas e 28 minutos.
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13: Alô, gente! Estamos chegando com mais uma edição do Sertanejo Classic. Alegria, alegria! O programa que faz você voltar no tempo vai começar.
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0: E será que esqueceu?
1: Obrigado.
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1: Maravilha, maravilha. Depois do intervalo a gente volta com mais Sertanejo Classic. Não saia daí.
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3: A divisão maior do futebol colombiano, entidade máxima do futebol colombiano, anunciou que os jogos dos campeonatos nacionais, programados para essa semana, foram adiados devido ao terremoto que castigou o país nessa segunda-feira. A Conmebol está analisando a situação para avaliar alguns jogos da Libertadores e da Copa Sul-Americana.
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5: A semana segue avançando e o mercado financeiro começa esta terça-feira com novas movimentações. Dólar, euro, criptomoedas e os principais produtos do agronegócio estão na nossa pauta. Confira agora as cotações e fique por dentro do que está acontecendo na economia. No mercado de câmbio, o dólar comercial subiu 0,23% e está cotado a R$ 5,10. O dólar turismo apresentou leve queda de 0,04%, sendo negociado a R$ 5,29. Já o euro avançou 0,13% e está cotado a R$ 5,89, enquanto a libra esterlina também subiu 0,27%, chegando a R$ 6,88. No mercado das criptomoedas, o movimento é diferente. O Bitcoin recuou 0,39% e está sendo negociado na faixa dos R$ 331 mil. É aquela velha história. Enquanto umas moedas sobem, outras resolvem dar uma segurada. E o investidor fica de olho no gráfico para não perder nenhum movimento. Agora vamos ao agronegócio, setor que continua movimentando a economia brasileira e merece atenção especial de quem produz e negocia no campo. A saca de 50 quilos do açúcar permanece cotada a R$ 92,31. O algodão segue valendo R$ 4,07 por libra peso, enquanto a saca de 50 quilos do arroz continua em R$ 59,91. Na pecuária, o bezerro está cotado a R$ 3.390,78 por cabeça, enquanto a arroba do boi gordo permanece em R$ 338,65. Para o produtor, acompanhar esses números é fundamental na hora de comprar, vender e planejar os próximos negócios. O café, que não pode faltar na mesa de quem começa cedo e encara uma jornada de trabalho, continua cotado a R$ 1.517,04 a saca de 60 quilos. Já o milho fecha as cotações agrícolas, com a saca de 60 quilos valendo R$ 63,45. E o panorama desta terça-feira fica assim. Dólar e euro em alta, libra também avançando, enquanto o Bitcoin registra leve queda. No agronegócio, os principais produtos seguem estáveis. Mercado em movimento, produtor atento e oportunidade para quem acompanha as informações.
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7: Muito bem, voltamos com mais uma edição do Info News, deixando você muito bem informado nesta terça-feira. A Meta enfrentará um novo julgamento nos Estados Unidos, acusada de utilizar recursos no Instagram e no Facebook que estimulariam o uso excessivo das plataformas por crianças e adolescentes. A seleção do júri começa nesta quarta-feira, dia 12, na Califórnia, e o julgamento está marcado para o dia 18 de agosto. Califórnia, Colorado, Nova Jersey e outros podem ter restrições às plataformas para menores de idade e multas que podem chegar a $1,4 trilhão. Mark Zuckerberg está entre as testemunhas previstas e o processo deve durar cerca de 6 semanas, com decisão esperada no início de outubro. A ação surgiu após a divulgação, em 2021, das pesquisas internas da Meta pela ex-funcionária Frances Haugen. Os estados questionam recursos como rolagem infinita, notificações noturnas e alertas de curtidas, apontados como mecanismos para prolongar a permanência dos jovens nas plataformas. A Meta nega as acusações e sustenta que a saúde mental dos jovens não pode ser atribuída a um único aplicativo. A empresa também pretende recorrer de condenações anteriores e defender suas práticas durante o novo julgamento federal. Daqui a pouco mais informações aqui no Info News. Fique ligado.
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1: Opa, voltamos. Sertanejo Classic está de volta com as clássicas para você.
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11: 0 hora, em ponto.
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É terça-feira, aumenta o volume, moçada. A partir de agora tem mais uma edição de Bandas e Companhia. Obrigado por você estar sempre comigo. Meu nome é Nando Pinheiro e aqui você já sabe, com o melhor das bandas do Sul, vamos fazer um mix musical, regionalização, cultura, alegria e, é claro, a sua música. Tem muitas indicações no dia de hoje, nessa terça-feira iluminada. Obrigado pela sua audiência mais uma vez.

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2: Que legal saber que você está na melhor programação do seu rádio. Fica ligado que daqui a pouco tem mais Bandas e Companhia pra você que se liga nessa rádio. É já já, hein? Não sai da frequência.
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6: Na abordagem para vender ao cliente dentro de uma loja, o vendedor pode se utilizar da percepção em três situações. A primeira é a sinestésica, quando o cliente usa o

0: tato para conhecerem produtos, para ele decidir a compra. Muitos gostam de tocar ou pegar o produto para sentir o seu peso, a sua consistência e outras informações. A segunda situação é auditiva, quando o cliente fica atento a tudo que o vendedor fala. Assim, o vendedor tem que ter uma voz agradável, não falar alto, não responder com frases curtas e grossas. O vendedor deverá dar todas as informações possíveis ao cliente sobre o produto e condições de pagamento. A terceira situação é o visual, quando o cliente adquire o produto sempre no olhar e levando em consideração a beleza, a cor, o modelo, o tamanho que envolve esse produto e com a ajuda do vendedor, ele acaba comprando o produto. Por meio de uma pesquisa da Confederação Nacional dos Dirigentes Lojistas, CNDL, afirmou que 70% dos consumidores compram pelo visual. Olhar, a beleza, cor, tamanho, forma. 20% pelo auditivo, pelo que o vendedor transmite pela fala. E 10% pelo sinestésico, onde o cliente toca o produto. Espaço Profissional e Empresarial é uma idealização da Câmara de Dirigentes Lojistas de Sorocaba, CDL, e Rádio Comércio Sorocaba.
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3: Olá, chegando para você o nosso Esporte Agora, com a minha apresentação, locutora Patrícia. E a eliminação da Copa do Mundo encerrou um ciclo, mas a reformulação da seleção brasileira já tem um cronograma definido pela CBF. Após uma pausa das operações do Departamento de Futebol Masculino, os trabalhos retornam para planejar a primeira superdata FIFA que abrirá oficialmente o ciclo para a Copa do Mundo de 2030. O novo formato criado pela FIFA muda a lógica de trabalho da comissão técnica. Em vez de duas janelas de 10 dias entre setembro e outubro, haverá um único período de 15 dias de concentração entre 21 de setembro e 6 de outubro.
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4: O Dia dos Pais no Brasil é comemorado anualmente no segundo domingo de agosto. A data foi escolhida pelo publicitário Silvio Behring, que era diretor do jornal O Globo e a Rádio Globo, com o objetivo de atrair anúncios de produtos que poderiam ser dados como presente para os pais. O primeiro Dia dos Pais foi celebrado no Brasil em 16 de agosto de 1953.
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6: O mercado de tecnologia no Brasil continua a ser um dos setores mais promissores em 2026, com alta demanda por profissionais e salários acima da média nacional. A expansão da inteligência artificial, a necessidade de cibersegurança e a transformação digital impulsionam essa procura. Áreas como dados, inteligência artificial, segurança da informação e desenvolvimento de software estão entre as mais valorizadas. O setor de tecnologia da informação e comunicação já emprega mais de 2 milhões de trabalhadores no país.

Sucessos aqui pra você, músicas de bandas, o que há de melhor no mundo da música, no sul do Brasil, essa cultura rica, bandas e companhia. Vamos já dar início à nossa próxima sequência, confira aí.

0: curtindo a nossa programação Bandas e Companhia com a apresentação de Nando Pinheiro. Deixa eu tomar uma aguinha ali, é coisa rápida. Daqui a pouco eu volto trazendo só as melhores. Bandas e Companhia.
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4: E o presidente da Federação Internacional de Automobilismo já deixou claro que deseja voltar com os motores V8 para a Fórmula 1 em um futuro próximo. Agora, o executivo revela que a entidade também tem estudado a possibilidade de trazer de volta o reabastecimento durante as corridas. O plano da FIA para o novo regulamento tem como uma de suas prioridades reduzir o peso dos carros em até 100 quilos, além de reduzir os custos de produção e produzir motores com ruídos mais altos. Entretanto, um V8 aspirado naturalmente, mais leve do que os motores utilizados hoje, consome muito mais combustível para completar a distância de uma corrida do que os atuais V6 turbo híbridos usados desde 2014.
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5: O Congresso Nacional Brasileiro tem demonstrado uma crescente ampliação de seu poder nas últimas 4 décadas, conforme análise divulgada. Alterações regimentais, processos de impeachment e uma maior ingerência sobre o orçamento público são fatores que contribuíram para essa hipertrofia. Este cenário reflete uma mudança na dinâmica política, onde o legislativo tem ganhado força gravitacional, historicamente reduzindo sua taxa de renovação e consolidando sua influência sobre as decisões do país.
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Opa, de volta aqui com Nando Pinheiro, no programa que você já sabe, já conhece, curte, Bandas e Companhia, porque aqui a música não para.

0: Hayvan!
1: Somente as melhores. Fica ligado que daqui a pouco eu volto com muito mais sucessos aqui. Banda e Companhia.
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0: partidos, federações e coligações têm até o dia 15 de agosto de 2026, às 19 horas, para registrar seus candidatos que disputarão as eleições gerais na Justiça Eleitoral. Este é um passo obrigatório para todos que pretendem concorrer a cargos públicos. O calendário do Tribunal Superior Eleitoral estabelece este prazo como limite para o envio dos pedidos de registro, encerrando uma etapa crucial do processo eleitoral.
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5: Cuca fez um desabafo após a derrota do Santos para o Atlético Paranaense e pediu que o clube resolva o transfer ban para poder contratar reforços. O técnico demonstrou preocupação com o elenco curto, já que o Peixe está na zona de rebaixamento do Brasileirão e ainda disputa a Copa do Brasil e a Sul-Americana. Segundo Cuca, o Santos perdeu jogadores na janela e não conseguiu repor as peças por causa da punição da FIFA. O treinador defende a chegada de 2 ou 3 reforços para para o grupo e admite que, caso a situação não mude, o clube poderá precisar priorizar uma das 3 competições devido ao desgaste do elenco.
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7: Meia-noite e 51 minutos.
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10: Curtindo a nossa programação, ouvindo o que há de melhor no Bandas e Companhia. Nessa volta, nós temos mais sucessos. Confira aí.
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1: E aí, tá gostando da nossa programação? Espero que sim. Ó, daqui a pouco eu estou de volta com mais Bandas e Companhia. Não saia daí. Bandas e Companhia. Bandas e Companhia.
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astrônomos tiveram a rara oportunidade de observar a morte explosiva de uma estrela gigantesca do início ao fim, um evento que pode ter deixado um buraco negro. As observações começaram em março, quando um telescópio espacial detectou um clarão de raios X, indicando uma poderosa onda de choque. O fenômeno, conhecido como shock breakout, é notoriamente difícil de detectar devido à sua breve duração. Esta foi a primeira vez que foi observada desde 2008, proporcionando novas compreensões sobre como esses eventos violentos podem ocorrer.

0: O Dia dos Pais é celebrado anualmente no Brasil na segunda semana de agosto. Mas em outros países a data é celebrada em outros dias. Você sabia? Nos Estados Unidos e Inglaterra, o Dia dos Pais é celebrado no terceiro domingo de junho. Já em alguns países ocidentais, geralmente a data coincide com o dia cristão em que se comemora o dia de São José, pai adotivo de Jesus, 19 de março. A data pode mudar, mas o objetivo é o mesmo: homenagear todos os pais.
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2: As últimas do esporte você confere agora no nosso Radar Esportivo. Hoje, terça-feira, dia 11 de agosto de 2026. Por aqui é o Kleber Salles. E a CBF, gente, a CBF e os clubes das séries A e B aprovaram a adoção imediata de novas regras de arbitragem no futebol brasileiro com o objetivo de aumentar o tempo de bola rolando. Goleiros terão 8 segundos para repor a bola, laterais e tiros de meta terão limites de 5 segundos e substituídos deverão deixar o campo em até 10 segundos. Jogadores atendidos fora do campo ficarão 1 minuto sem retornar. Apenas capitães poderão falar com a arbitragem e o VAR terá novas possibilidades de intervenção. Vai ser menos tempo de jogo parado aí, viu? Vai ser mais dinâmico. Vamos ver como é que vai ficar, né? Como que serão aí os próximos jogos. Eu sou Kleber. Tempo de jogo parado aí, viu? Vai ser mais dinâmico. Vamos ver como é que vai ficar, né? Como que serão aí.

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3: Estou de volta aqui com Bandas e Companhia, tocando o que há de melhor pra você. Vamos de música.

0: legal saber que você está na melhor programação do seu rádio. Fica ligado que daqui a pouco tem mais bandas e companhia pra você que se liga nessa rádio. É já já, hein? Não sai da frequência. Bandas e companhia.
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0: o presidente da Ucrânia, Volodymyr Zelensky, declarou que a Coreia do Norte planeja enviar até 50 mil soldados para a Rússia. A medida visa reforçar as tropas russas no conflito, com Pyongyang atuando como aliada de Moscou. Zelensky também aproveitou a ocasião para solicitar apoio à Coreia do Sul para fortalecer a defesa aérea ucraniana, em meio à intensificação dos ataques e à crescente participação de aliados externos no conflito.
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3: Autoajuda, conhecimento, vendas, atendimento, motivação. Começar um negócio não é fácil, mas não tenha medo de errar. Você sempre pode mudar tudo e começar de novo. Apenas comece, tente, você nunca vai saber antes de tentar. Vão aqui algumas dicas fundamentais para você iniciar o seu negócio. Defina e entenda seu público-alvo. Estude sua concorrência. Supere suas crenças que limitam suas ideias e decisões. Administre seu tempo. Tenha uma boa rede de contatos. Administre suas finanças. O negócio de sucesso é aquele que conquista a confiança do seu cliente.
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6: Santiago Souza desembarcou no Rio de Janeiro para finalizar sua transferência para o Vasco. O volante argentino de 27 anos realizará exames médicos antes de assinar contrato com o clube. Souza chega animado e já se colocou à disposição para estrear pelo Vasco contra o Santos no próximo domingo. A expectativa do jogador é que sua documentação seja regularizada a tempo para ficar à disposição da comissão técnica.
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volta aqui com Nando Pinheiro, no programa que você já sabe, já conhece e curte, Bandas e Companhia, porque aqui a música não para.

0: moçada, não fica triste não, porque você já sabe, né? Tá chegando ao final o nosso programa Bandas e Companhia. Eu, Nando Pinheiro, fico muito feliz em poder sempre estar junto com você aqui nessa rádio. Fica ligado que na próxima edição tem muito mais pra cada um de vocês. Um abraço!
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3: 1:44.
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5: Alô, Brasil! Chegamos nessa terça linda! Começamos a partir de agora com o Baú Sertanejo. Como é que tá aí, gente? Tá bom? Ah, que bom então! A partir de agora tem Baú Sertanejo na sua comunicação, Diogo Ferrari. Aumenta o som, Baú Sertanejo já está no ar!
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0: Ah, não sai daí não!
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0: O Congresso Nacional Brasileiro tem demonstrado uma crescente ampliação de seu poder nas últimas 4 décadas, conforme análise divulgada. Alterações regimentais, processos de impeachment e uma maior ingerência sobre o orçamento público são fatores que contribuíram para essa hipertrofia. Este cenário reflete uma mudança na dinâmica política, onde o legislativo tem ganhado força gravitacional, historicamente reduzindo sua taxa de renovação e consolidando sua influência sobre as decisões do país.
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4: As últimas do esporte você confere agora no nosso Radar Esportivo. Hoje, terça-feira, dia 11 de agosto de 2026. Por aqui é o Kleber Salles. E a CBF, gente, a CBF e os clubes das séries A e B aprovaram a adoção imediata de novas regras de arbitragem no futebol brasileiro, com o objetivo de aumentar o tempo de bola rolando. Goleiros terão 8 segundos para repor a bola, laterais e tiros de meta terão limites de 5 segundos e substituídos deverão deixar o campo em até 10 segundos. Jogadores atendidos fora do campo ficarão 1 minuto sem retornar. Apenas capitães poderão falar com a arbitragem e o VAR terá novas possibilidades de intervenção. Vai ser menos tempo de jogo parado aí, viu? Vai ser mais dinâmico. Vamos ver como é que vai ficar, né? Como que serão aí os próximos jogos. Eu sou Kleber Salles e volto daqui a pouco com mais destaques do mundo da bola. Fique ligado.
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9: Muito bem, minha turma, de volta com o Baú Sertanejo e você ouve aí as grandes emoções novamente, hein? Aumenta o som, mais uma subsequência está chegando.
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0: tempos, os modões passam por aqui. A gente volta daqui a pouquinho, não sai daí não.
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7: O Botafogo já acertou a saída de 8 jogadores nesta janela de transferências, em uma movimentação que representa uma economia de cerca de 6 milhões de reais por mês na folha salarial. A redução faz parte da estratégia do clube de diminuir os gastos e reorganizar o elenco para a sequência da temporada. A medida também abre espaço financeiro para novas contratações. O Botafogo busca reforçar o grupo, mas trabalha com a necessidade de equilibrar investimentos e salários, após um período de mudanças importantes no elenco e na gestão do futebol.
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0: partidos, federações e coligações têm até o dia 15 de agosto de 2026, às 19 horas, para registrar seus candidatos que disputarão as eleições gerais na Justiça Eleitoral. Este é um passo obrigatório para todos que pretendem concorrer a cargos públicos. O calendário do Tribunal Superior Eleitoral estabelece este prazo como limite para o envio dos pedidos de registro, encerrando uma etapa crucial do processo eleitoral.
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5: Valeu, gente! Depois do intervalo, a gente tá aqui de volta com o Baú Sertanejo. Aumenta aí o som pra você conferir.

0: Alô, gente! Olá, pessoal! Quanta felicidade, hein?
1: Com certeza, Marcelo.
0: E para a nossa felicidade ficar melhor ainda, essa boate que está começando, nascendo hoje aqui, né?
1: Isso.
0: Tomara que ela chegue nos lares de vocês com muito amor, muito carinho e respeito aos nossos fãs e amigos. Um beijo!
1: Do Marcos Paulo.
0: Um beijão do Marcelo e vamos pro show. Um bom show pra todo mundo.
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0: O sertanejo trazendo o que foi sucesso e o que é sucesso aqui do sertanejo pra você. Não sai daí não, já já tem mais.
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Um grave acidente na BR-166 em Minas Gerais resultou na morte do motorista de uma carreta-tanque que transportava querosene. O incidente ocorreu na segunda-feira e mobilizou equipes de resgate que precisaram resfriar o tanque devido ao risco da carga inflamável. A rodovia ficou totalmente interditada por horas, causando grandes transtornos no tráfego. As circunstâncias do acidente ainda estão sendo apuradas pela Polícia Rodoviária Federal, que investiga o que provocou a colisão entre os veículos.

0: O Dia dos Pais no Brasil é comemorado anualmente no segundo domingo de agosto. A data foi escolhida pelo publicitário Silvio Behring, que era diretor do jornal O Globo e a Rádio Globo, com o objetivo de atrair anúncios de produtos que poderiam ser dados como presente para os pais. O primeiro Dia dos Pais foi celebrado no Brasil em 16 de agosto de 1953.
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2: E o Endrick deve permanecer no Real Madrid na temporada 2026-2027, apesar do interesse de outros clubes europeus. Segundo o The Athletic, a decisão foi tomada em conjunto pelo atacante, pelo clube e pelo técnico José Mourinho. O brasileiro poderá ganhar mais oportunidades pelo lado direito do ataque e também atuar como reserva de Mbappé. Endrick voltou ao Real após empréstimo ao Lyon, onde marcou 8 gols e deu 8 assistências em 21 jogos. A situação será reavaliada em janeiro. É, vamos torcer para que ele possa, né, para que o Endrick possa ser protagonista aí em alguns momentos, né, para, né, tem tudo pela frente aí, joga muito, né. Eu sou Kleber Salles e volto daqui a pouco com mais destaques esportivos no seu rádio.
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6: Eita, moda boa é essa aí que tá chegando aqui no nosso Baú Sertanejo.

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0: E pra você ouvir, curtir e relembrar, daqui a pouco tem mais, não sai daí não.
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5: O Barcelona recusou a primeira proposta do PSG por Ferran Torres, de 40 milhões de euros, cerca de 235 milhões de reais. O clube espanhol pretende receber aproximadamente 50 milhões de euros, cerca de 295 milhões de reais, mas as negociações continuam e existe a expectativa de um acordo rápido. O PSG já teria acertado os termos pessoais com o atacante. Ferran, de 26 anos, ganhou ainda mais destaque após marcar o gol do título da Espanha na final da Copa do Mundo contra a Argentina. O atacante tem contrato com o Barcelona até o fim da temporada 2026 e 2027, e poderia sair de graça daqui a um ano, o que aumenta a pressão para o clube catalão negociar agora. A expectativa é que a transferência seja concluída nos próximos dias, podendo até ser anunciada antes da reapresentação do jogador ao Barça.
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0: O avanço do sarampo no estado de São Paulo acendeu um alerta em Minas Gerais, que emitiu um comunicado para reforçar as medidas de prevenção e vacinação. A preocupação é com a possível disseminação da doença para o território mineiro. As autoridades de saúde de Minas Gerais intensificam as campanhas de imunização e orientam a população a verificar a caderneta de vacinação, especialmente em regiões de fronteira com São Paulo. A prevenção é fundamental para conter a proliferação do vírus e proteger a saúde pública.
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4: Isso é Baú Sertanejo, trazendo para você as grandes emoções. Aumenta o som aí. Baú Sertanejo está de volta.

0: Baú Sertanejo, sempre com as melhores pra você aqui. Não sai da sintonia, já já tem mais pra você.
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O Ministério Público de Goiás deflagrou uma operação em diversas cidades goianas para investigar um grupo de empresários suspeitos de fraudar licitações de prefeituras. A ação visa combater a corrupção e garantir a lisura nos processos de contratação pública. A investigação apura irregularidades em contratos e desvio de recursos públicos, com o objetivo de responsabilizar os envolvidos e recuperar os valores desviados. A operação reforça o compromisso do Ministério Público de Goiás com a fiscalização e a integridade da gestão municipal.

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1: Autoajuda, conhecimento, vendas, atendimento, motivação. Quando no atendimento e nas vendas de seus produtos aos clientes, você pode utilizar-se de palavras poderosas para seus clientes, podendo realizar fechamentos e ter um aumento significativo nas suas vendas. Indicações dramáticas. Palavras como surpreendente, incrível, sensacional, super 10, superou suas expectativas. Surpresas inesperadas. Palavras como novidade, exclusivo, condição especial, única oportunidade. Personalização de oferta. Palavras do seu jeito, só para você, a sua cara.
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2: A diretoria do Corinthians anunciou que desistiu de renovar o contrato do atacante Memphis Depay. O motivo? Questões financeiras. E o clube ainda deve ao jogador pelo menos 77 milhões de reais. Segundo o presidente Osmar Stabile, a decisão prioriza a saúde financeira da instituição.
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5: Estamos de volta, como prometido, trazendo para você o melhor do sertanejo aqui no Baú.

0: Gente, com essas e outras, a gente encerra a edição de hoje, dessa quarta-feira, abençoada pelo nosso Deus. Se cuida, juízo, coloque Deus à frente de tudo, que com Ele tudo dá certo. Não importa o dia, não importa a hora, sempre coloque Deus nos seus planos, tá bom? A gente volta amanhã, na quinta-feira.
1: 3:37.
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3: A cesta básica em Florianópolis registrou uma queda de 6,28% em julho, conforme dados divulgados. Apesar da redução, a capital catarinense ainda figura entre as cidades com a cesta básica mais cara do país, impactando o orçamento das famílias. Apesar da leve melhora, o custo de vida na cidade continua sendo um desafio para os moradores, que buscam alternativas para equilibrar as despesas. Acompanharemos os próximos levantamentos para verificar a tendência dos preços e o impacto na economia local.
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6: O PSG encaminhou a contratação do goleiro japonês Zion Suzuki, de 23 anos, que se destacou na Copa do Mundo de 2026. O clube francês deve pagar 35 milhões de euros, cerca de 206 milhões de reais, ao Parma, e o jogador assinará contrato por 5 temporadas. A ideia do PSG é apostar no potencial de Suzuki para o futuro. Como o goleiro chegaria atrás de Matvei Safonov e Lucas Chevalier na disputa por posição, o PSG já avalia emprestá-lo, para que tenha mais minutos em campo. A Juventus aparece como possível destino. O clube italiano havia disputado a contratação de Suzuki com o PSG e agora pode receber o jogador por empréstimo.
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3: Opa, cheguei eu mesmo, seu amigo Jorginho Amaral, em mais um Conexão Sertaneja. Bora se conectar com a gente aqui na sua rádio preferida. As melhores músicas sertanejas a partir de agora pra você dançar, curtir e aproveitar de montão esta quarta-feira super gostosa. Então vem pra cá que tá começando.
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0: energia maravilhosa, gente.
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1: Daqui a pouquinho tem mais Conexão Sertaneja, muito mais músicas pra você. Seu amigo Jardim Amaral te fazendo companhia, não saia daí que eu volto já.
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0: Goleiro japonês Zion Suzuki, de 23 anos, que se destacou na Copa com a seleção japonesa, foi contratado pelo PSG. A negociação chegará a 35 milhões de euros. O japonês atualmente joga no Parma.
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2: Autoajuda, conhecimento, vendas, atendimento, motivação. Melhorar suas vendas requer estratégias criativas nos seguintes pilares. Ajuda os clientes a alcançar seus objetivos. Pense no seu produto como parte do valor que você oferece. Use um ciclo de vendas mais longo. Concentre-se em oferecer soluções genuínas. Peça indicações de seus clientes atuais. Venda outros produtos ou serviços para seus melhores clientes. Mostre aos nossos clientes o sucesso de outros clientes na compra de seus produtos. Tenha compromisso com a integridade. Diga sempre a verdade.
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Tribunal de Justiça de Minas Gerais determinou o afastamento de um juiz que foi flagrado bebendo vinho e fumando durante uma sessão de julgamento. A decisão da Corregedoria Geral de Justiça de Minas Gerais. Os processos judiciais que estavam sobre a relatoria do magistrado serão redistribuídos, garantindo a continuidade dos trabalhos. O caso levanta discussões sobre a conduta e o decoro esperados de membros do Poder Judiciário.

0: 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O Dia dos Pais é celebrado anualmente no Brasil na segunda semana de agosto. Mas em outros países a data é celebrada em outros dias. Você sabia? Nos Estados Unidos e Inglaterra, o Dia dos Pais é celebrado no terceiro domingo de junho. Já em alguns países ocidentais, geralmente a data coincide com o dia cristão em que se comemora o dia de São José, pai adotivo de Jesus, 19 de março. A data pode mudar, mas o objetivo é o mesmo, homenagear todos os pais.
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3: Já voltando, sou eu, seu amigo Jorginho Amaral, te fazendo companhia aqui no Conexão Sertaneja. E tem mais sucesso pra você, bora curtir!
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1: Daqui a pouquinho voltem com muito mais aqui no Conexão Sertaneja. Não saia daí, é rapidinho, turma.
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0: O Ministério da Previdência Social ampliou a lista de doenças e condições que dão direito ao auxílio por incapacidade temporária, o antigo auxílio-doença, sem a exigência da carência mínima de 12 contribuições. Desde 24 de julho, a gestação de alto risco foi incluída nessa relação. A mudança, estabelecida por portaria, visa garantir o acesso ao benefício para gestantes em situações de maior vulnerabilidade, com o pedido podendo ser feito pelo Meu INSS mediante envio digital da documentação.
1: Se

0: A PFA, Associação Palestina de Futebol, anunciou a retomada do futebol palestino após um hiato de 3 anos provocado pelo conflito na região de Gaza. E a primeira competição será a Copa dos Mil Mártires, em homenagem aos jogadores palestinos mortos durante o conflito.
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4: E aí, tá curtindo, tá gostando? Bora continuar com o nosso Conexão? Vem mais música por aí, vem! Então bora cantar, turma!
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0: isso, Brasil.
1: Obrigada, meus amores.
0: Obrigado.
2: Coisa linda.
0: Que honra.
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1: É o Conexão Sertaneja no ar, gente. Aqui sou eu, seu amigo Jorginho Amaral. Daqui a pouquinho tem muito mais pra você.
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1: Muito bem, voltamos. É hora de mais um bloco do Info News para você continuar muito bem informado nesta quarta-feira. A Anvisa revogou as medidas que proibiam a comercialização, distribuição e propaganda de medicamentos em plataformas digitais e aplicativos. A mudança atinge serviços como iFood e Rappi, além de marketplaces como Mercado Livre e Americanas, mas ainda não representa autorização automática para venda. A decisão acompanha a entrada em vigor da nova legislação para o comércio farmacêutico no país. Para que os medicamentos possam ser oferecidos pelas plataformas, ainda será necessária uma regulamentação específica com as condições para funcionamento desse tipo de serviço. A nova lei também permite a instalação de farmácias dentro de supermercados, desde que funcionem em espaços delimitados e exclusivos para atividade farmacêutica. Medicamentos não poderão ficar expostos em bancadas, estandes ou gôndolas abertas para as demais áreas dos estabelecimentos. O Mercado Livre já mantém uma operação farmacêutica restrita a algumas regiões da cidade de São Paulo, com produtos fornecidos por farmácias físicas. Vendedores comuns e lojistas terceirizados continuam impedidos de anunciar medicamentos enquanto as novas regras não forem regulamentadas. Daqui a pouco mais informações aqui no Info News. Fique ligado.
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4: Olha aí, aquele abraço bem brasileiro para nossa galera nos Estados Unidos e Canadá, ligados em casa ou na batalha do trabalho. Tamo junto. 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
6: Olá, chegando para você o nosso Esporte Agora de hoje com a minha apresentação, locutora Patrícia. E a seleção brasileira vive um vazio total de perspectiva e precisa recuperar o próprio DNA futebolístico, disse Arnaldo Ribeiro no posse de bola do canal UOL. O comentarista apontou um distanciamento entre time e torcida. Walter Casagrande foi na mesma linha e disse que o problema não se resume à bola ou convocação. Para ele, falta uma conexão básica com o universo real antes mesmo de qualquer resgate de identidade em campo.
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1: Opa, já voltando por aqui no nosso Conexão, com muito mais música sertaneja pra você.
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0: obrigado. É desse jeito.
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2: Daqui a pouquinho voltem com muito mais aqui no Conexão Sertaneja. Não saia daí, é rapidinho, turma.
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2: Muito bem, voltamos. O último bloco do Info News desta quarta-feira está no ar e essa é a notícia de agora. Empresas do regime regular já precisam informar os novos tributos da reforma tributária nas notas fiscais eletrônicas. Desde 3 de agosto, os documentos passaram a incluir campos para o IBS e o CBS, que substituirão gradualmente impostos cobrados atualmente sobre o consumo. Nesta fase de testes, as alíquotas somam 1%, mas não representam aumento de carga tributária para empresas que cumprirem as exigências previstas. Microempreendedores individuais, os MEIs, e empresas do Simples Nacional não estão sujeitos a essas alíquotas de teste durante 2026. A cobrança efetiva começa em 2027, quando PIS e COFINS serão extintos e a CBS passará a vigorar com alíquota cheia. A substituição de ICMS e ISS pelo IBS ocorrerá de forma gradual entre 2029 e 2032. A transição será concluída por geral em 2033, quando o novo modelo de tributação sobre o consumo entrará integralmente em vigor. A estimativa atual aponta uma alíquota conjunta próxima de 28% para IBS e CBS, mas esse percentual ainda poderá ser revisado. Encerramos mais um Info News, edição desta quarta-feira. Eu sou o Silva Júnior e volto amanhã quinta com mais notícias para você. Grande abraço, cuide-se bem e até lá.
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9: O Internacional acertou a saída do atacante Gustavo Huguin, de 20 anos, para o Al Ain, dos Emirados Árabes Unidos. O jovem já se apresentou ao novo clube e assinou contrato por 3 anos. O Inter liberou o jogador porque seu vínculo terminaria em janeiro de 2027, mas manteve 10% dos direitos econômicos pensando em uma futura negociação. Huguin foi o artilheiro do Inter na Copinha de 2026, com 5 gols. Embora a equipe tenha sido eliminada nas oitavas de final, o atacante, que chegou ao Colorado após passagem pelo Bahia, deixa o clube sem ter estreado profissionalmente pelo Inter. Pelo Bahia, ele chegou a disputar 2 partidas no time principal, antes de seguir para os Emirados Árabes.
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0: voltando por aqui no Conexão Sertaneja e na sua companhia sou eu, seu amigo Jorginho Amaral, com muito mais sucesso. Vamos de conexão.
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0: Debra!
1: Que é isso?
0: Que honra, gente!
1: Obrigada, obrigada, menina.
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3: Ah, daqui a pouquinho eu volto com muito mais música pra você no nosso Conexão Sertaneja.
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0: Um agricultor de Piraí do Sul, nos Campos Gerais do Paraná, chamou a atenção ao filmar um tornado a poucos metros de distância, com notável tranquilidade. Edson de Oliveira, que estava com o filho e um colega, explicou que se apavorar é pior e que precisava manter a calma para os outros. O tornado, que atingiu a região no último sábado, arrancou árvores pela raiz e destruiu casas na área rural, causando prejuízos em barracões, granjas e locais de criação de animais.
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3: E a Mancha Verde, principal torcida organizada do Palmeiras, protestou contra o time após o empate sem gols com o Internacional pelo Brasileirão. Em publicação nas redes sociais, a torcida afirmou que a paciência acabou e pediu a saída do técnico Abel Ferreira. O Palmeiras vive momento de oscilação desde a retomada da temporada, com 3 vitórias, 1 empate e 2 derrotas em 6 jogos. Agora o Verdão volta as atenções para Libertadores contra o Cerro Porteño, logo mais nesta quarta-feira no Nubank Park. É, rapaz, tá, o pessoal tá nervoso aí com o Abel Ferreira, ora pois, português, né? Eu sou Kleber Salles e vou ficando por aqui com o nosso Radar Esportivo. Amanhã a gente volta trazendo mais destaques do mundo da bola. Super abraço para você e até lá!
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7: Já voltando por aqui, Conexão Sertaneja. E com muito mais moda, muito mais alegria, aqui na sua rádio preferida, solta o som.
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1: Terminando por aqui mais um Conexão Sertaneja nesta quarta-feira. Muito obrigado, viu, gente? Você que ficou aí na nossa companhia até agora acompanhando o nosso Conexão. Abraço aqui do seu amigo Jorginho Amaral, tá? Amanhã, quinta-feira, tem muito mais. Beijo e até lá. Tchau, turma!
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4: Um agricultor de Piraí do Sul, nos Campos Gerais do Paraná, chamou a atenção ao filmar um tornado a poucos metros de distância, com notável tranquilidade. Edson de Oliveira, que estava com o filho e um colega, explicou que se apavorar é pior e que precisava manter a calma para os outros. O tornado, que atingiu a região no último sábado, arrancou árvores pela raiz e destruiu casas na área rural, causando prejuízos em barracões, granjas e locais de criação de animais.
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6: E o Santos renovou novamente o contrato do volante Samuel Pierre, uma das apostas do clube para o futuro. Com o aval do técnico Cuca, o jovem, que já havia renovado até 2029, teve o vínculo estendido agora até julho de 2031. Pierre está no Santos desde 2018 e, aos 18 anos, já soma 6 partidas pelo time profissional. Considerado um jogador de grande potencial, ele se destaca pela versatilidade no meio de campo e vem recebendo elogios pela transição das categorias de base para o profissional. Eu sou Kleber Salles e volto daqui a pouco, hein, com mais destaques esportivos aqui no seu rádio. Continue ligado.
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1: 5 horas e 37 minutos.
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9: Previsão do tempo para quarta-feira, 12 de agosto de 2026. Região Sudeste. Em São Paulo, capital paulista, a previsão é de céu encoberto. Os termômetros registram mínima de 13 e máxima de 23 graus. A umidade relativa do ar vai de 100 a 40%. Anchieta, Espírito Santo, comemora aniversário nesta quarta-feira, sob céu encoberto, mas pode chover durante a manhã. A temperatura mínima é de 18 e a máxima de 22 graus. A umidade relativa do ar é de 90 a 70%.
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12: Por aqui nós estamos chegando com mais um programa Sertanejo Classe A. E aí, como é que você tá? Tudo jóia? Tudo na Santa Paz? Que bom, né? Estarmos juntos. E é claro, fazer essa companhia gostosa com você, com o melhor da nossa boa música sertaneja. Por aqui quem vos fala e se apresenta sou eu mesmo, Elmer de Andrade. Que bom estarmos juntos. E vamos começando o programa de hoje.
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1: Daqui a pouquinho, mais sucessos pra você.
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6: E a Mancha Verde, principal torcida organizada do Palmeiras, protestou contra o time após o empate sem gols com o Internacional pelo Brasileirão. Em publicação nas redes sociais, a torcida afirmou que a paciência acabou e pediu a saída do técnico Abel Ferreira. O Palmeiras vive momento de oscilação desde a retomada da temporada, com 3 vitórias, 1 empate e 2 derrotas em 6 jogos. Agora o Verdão volta as atenções para Libertadores contra o Cerro Porteño, logo mais nesta quarta-feira no Nubank Park. É, rapaz, tá, o pessoal tá nervoso aí com o Abel Ferreira, ora pois, português, né? Eu sou Kleber Salles e vou ficando por aqui com o nosso Radar Esportivo. Amanhã a gente volta trazendo mais destaques do mundo da bola. Super abraço para você e até lá!
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8: Autoajuda, conhecimento, vendas, atendimento, motivação. Uma pesquisa da Confederação Nacional de Dirigentes Lojistas em relação ao atendimento do varejo sobre perdas de clientes constatou que muitos clientes não voltam mais a uma empresa para comprar pelos seguintes motivos: 4% por mudança de endereço para um bairro distante, município ou estado; 11% porque criou vínculo comercial com outra empresa concorrente devido às vantagens oferecidas pelo concorrente; 18% por reclamações não atendidas pela empresa; 67% por indiferença dos atendentes da equipe de atendimento da empresa. Com esta pesquisa, vimos que a importância do atendimento ao cliente, pois 85% dos clientes, sendo 18% por reclamação e 67% por indiferença no atendimento, daqueles que não voltaram mais na empresa para comprar pelo motivo de mau atendimento. É de suma importância considerar o atendimento interno e externo como parte principal da empresa.
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1: O Dia dos Pais no Brasil é comemorado anualmente no segundo domingo de agosto. A data foi escolhida pelo publicitário Silvio Behring, que era diretor do jornal O Globo e a Rádio Globo, com o objetivo de atrair anúncios de produtos que poderiam ser dados como presente para os pais. O primeiro Dia dos Pais foi celebrado no Brasil em 16 de agosto de 1953.
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9: Muito bem, voltamos. É hora de mais um bloco do Info News para você continuar muito bem informado nesta quarta-feira. A Anvisa revogou as medidas que proibiam a comercialização, distribuição e propaganda de medicamentos em plataformas digitais e aplicativos. A mudança atinge serviços como iFood e Rappi, além de marketplaces como Mercado Livre e Americanas, mas ainda não representa autorização automática para venda. A decisão acompanha a entrada em vigor da nova legislação para o comércio farmacêutico no país. Para que os medicamentos possam ser oferecidos pelas plataformas, ainda será necessária uma regulamentação específica com as condições para funcionamento desse tipo de serviço. A nova lei também permite a instalação de farmácias dentro de supermercados, desde que funcionem em espaços delimitados e exclusivos para atividade farmacêutica. Medicamentos não poderão ficar expostos em bancadas, estandes ou gôndolas abertas para as demais áreas dos estabelecimentos. O Mercado Livre já mantém uma operação farmacêutica restrita a algumas regiões da cidade de São Paulo, com produtos fornecidos por farmácias físicas. vendedores comuns e lojistas terceirizados continuam impedidos de anunciar medicamentos enquanto as novas regras não forem regulamentadas. Daqui a pouco mais informações aqui no Info News. Fique ligado.
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1: Você está curtindo o sertanejo classe A na comunicação do amigão de sempre, o Elbert Andrade. Vamos juntos. É muito bom, né, saber que você está ligado com a gente, está ouvindo o nosso programa.
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1: Fechou o bloco musical do nosso Sertanejo Classe A. Daqui a pouquinho, mais músicas pra você.
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0: os Estados Unidos dispararam contra um navio do Panamá que tentava furar o bloqueio dos portos iranianos, decretado pelo presidente Trump. O incidente ocorre após o fracasso das conversas de paz, com a estratégia de Washington focada na asfixia econômica de Teherã. Este evento destaca a crescente tensão na região, com o bloqueio do Estreito de Hormuz pelo Irã e a assinatura de um pacto de defesa mútua entre Arábia Saudita, Paquistão e Turquia para reforçar alianças de segurança.
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6: O Internacional acertou a saída do atacante Gustavo Huguin, de 20 anos, para o Al Ain, dos Emirados Árabes Unidos. O jovem já se apresentou ao novo clube e assinou contrato por 3 anos. O Inter liberou o jogador porque seu vínculo terminaria em janeiro de 2027, mas manteve 10% dos direitos econômicos pensando em uma futura negociação. Huguin foi o artilheiro do Inter na Copinha de 2026, com 5 gols. Embora a equipe tenha sido eliminada nas oitavas de final, o atacante, que chegou ao Colorado após passagem pelo Bahia, deixa o clube sem ter estreado profissionalmente pelo Inter. Pelo Bahia, ele chegou a disputar 2 partidas no time principal, antes de seguir para os Emirados Árabes.
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9: Opa, já estamos de volta, já tomei meu cafezinho ali, meu pãozinho de queijo e agora vamos seguindo com mais moda.
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1: A gente volta em instantes com você.
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4: O novo técnico do Manchester City, Enzo Maresca, revelou uma regra que pode dificultar a escolha de Haaland como capitão da equipe. Após a saída de Bernardo Silva para o Real Madrid, o norueguês aparece como um dos possíveis nomes para assumir a braçadeira. Mas o treinador explicou que, em seus trabalhos anteriores, o capitão precisava ir ao banco de reservas após cada gol para receber orientações. Como Haaland é o principal goleador do time, isso poderia ser um problema. Maresca contou que adotava essa regra no Leicester e no Chelsea, e destacou que, mesmo que o capitão fique apenas alguns minutos no banco, sempre há ajustes importantes a serem feitos. Durante a pré-temporada do City, quem recebeu a braçadeira foi o zagueiro Rubem Dias, que já cumpriu essa função após um gol. Haaland ainda não participou dos amistosos por ter tido férias prolongadas após a Copa do Mundo, e o primeiro compromisso oficial do City na temporada será contra o Arsenal, pela Supercopa da Inglaterra.
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cesta básica em Florianópolis registrou uma queda de 6,28% em julho, conforme dados divulgados. Apesar da redução, a capital catarinense ainda figura entre as cidades com a cesta básica mais cara do país, impactando o orçamento das famílias. Apesar da leve melhora, o custo de vida na cidade continua sendo um desafio para os moradores, que buscam alternativas para equilibrar as despesas. Acompanharemos os próximos levantamentos para verificar a tendência dos preços e o impacto na economia local.

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3: Você está curtindo o Sertanejo Classe A, na comunicação desse amigo de vocês, o Elbert Andrade, abraçando você, amigo ouvinte, em toda a nossa cidade e região, curtindo o nosso programa.
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1: Daqui a pouquinho, mais sucessos pra você.
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4: O Barcelona recusou a primeira proposta do PSG por Ferran Torres, de 40 milhões de euros, cerca de 235 milhões de reais. O clube espanhol pretende receber aproximadamente 50 milhões de euros, cerca de 295 milhões de reais, mas as negociações continuam e existe a expectativa de um acordo rápido. O PSG já teria acertado os termos pessoais com o atacante. Ferran, de 26 anos, ganhou ainda mais destaque após marcar o gol do título da Espanha na final da Copa do Mundo contra a Argentina. O atacante tem contrato com o Barcelona até o fim da temporada 2026 e 2027, e poderia sair de graça daqui a um ano, o que aumenta a pressão para o clube catalão negociar agora. A expectativa é que a transferência seja concluída nos próximos dias, podendo até ser anunciada antes da reapresentação do jogador ao Barça.
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0: O Ministério da Previdência Social ampliou a lista de doenças e condições que dão direito ao auxílio por incapacidade temporária, o antigo auxílio-doença, sem a exigência da carência mínima de 12 contribuições. Desde 24 de julho, a gestação de alto risco foi incluída nessa relação. A mudança, estabelecida por portaria, visa garantir o acesso ao benefício para gestantes em situações de maior vulnerabilidade, com o pedido podendo ser feito pelo Meu INSS, mediante envio digital da documentação.
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4: Você está curtindo o Sertanejo Classe A, na comunicação desse amigo de vocês, o Elbert Andrade, abraçando você, amigo ouvinte, em toda a nossa cidade e região, curtindo o nosso programa.
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1: Modão bonito que nós conferimos. Você sabe, o nosso Sertanejo Classe A é selecionado com muito carinho, com só sucesso, só música boa, tá bom? Nós vamos ver o nosso intervalo, daqui a pouquinho tem mais. Eu volto já.
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4: O Goiás venceu Londrina por 1 a 0 pela 21ª rodada da Série B do Campeonato Brasileiro. O gol da vitória foi marcado por Cadu Souza, aos 26 minutos do primeiro tempo, garantindo 3 pontos importantes para o Esmeraldino na Serrinha. Com o resultado, o Goiás chegou aos 32 pontos e subiu para a 7ª colocação, ficando apenas 1 ponto atrás do Novo Horizontino, que fecha o G6. Já o Londrina permaneceu na zona de rebaixamento, em 17º lugar, com 20 pontos. E aumentou para 5 jogos a sequência sem vitória na competição.
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6: Muito bem, voltamos. É hora de mais um bloco do Info News para você continuar muito bem informado nesta quarta-feira. A Anvisa revogou as medidas que proibiam a comercialização, distribuição e propaganda de medicamentos em plataformas digitais e aplicativos. A mudança atinge serviços como iFood e Rappi, além de marketplaces como Mercado Livre e Americanas, mas ainda não representa autorização automática para venda. A decisão acompanha a entrada em vigor da nova legislação para o comércio farmacêutico no país. Para que os medicamentos possam ser oferecidos pelas plataformas, ainda será necessária uma regulamentação específica com as condições para funcionamento desse tipo de serviço. A nova lei também permite a instalação de farmácias dentro de supermercados, desde que funcionem em espaços delimitados e exclusivos para atividade farmacêutica. Medicamentos não poderão ficar expostos em bancadas, estandes ou gôndolas abertas para as demais áreas dos estabelecimentos. O Mercado Livre já mantém uma operação farmacêutica restrita a algumas regiões da cidade de São Paulo, com produtos fornecidos por farmácias físicas. Vendedores comuns e lojistas terceirizados continuam impedidos de anunciar medicamentos enquanto as novas regras não forem regulamentadas. Daqui a pouco mais informações aqui no Info News. Fique ligado.
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9: Estamos de volta com o Sertanejo Classe A, o seu programa sertanejo de todos os dias.
1: Você está curtindo o Sertanejo Classe A, na comunicação desse amigo de vocês, o Elbert Andrade, abraçando você, amigo ouvinte, em toda a nossa cidade e região, curtindo o nosso programa.
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1: Forte abraço do amigo Elbert Andrade. Obrigado você pela companhia, pela audiência. Voltaremos na próxima edição. Valeu, gente. Um abraço e até lá.
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5: Muito bem, voltamos com mais informações no Info News desta quarta-feira. A porta da geladeira não é o lugar ideal para guardar alimentos que precisam de refrigeração constante. Como essa região sofre mudanças frequentes de temperatura, alguns produtos podem estragar mais rapidamente e ficar mais vulneráveis ao crescimento de bactérias. Carnes devem permanecer nas prateleiras inferiores, enquanto leite, iogurtes e ovos ficam melhor conservados nas áreas internas do eletrodoméstico. Esses espaços mantêm temperaturas mais estáveis e ajudam a prolongar a durabilidade dos alimentos. Frutas e legumes devem ser colocados nas gavetas próprias deles, que ajudam a controlar a umidade e preservar a qualidade por mais tempo. Garrafas de vinho abertas também devem ficar longe da porta, já que as oscilações de temperatura podem acelerar a oxidação. O compartimento da porta pode ser reservado para produtos menos sensíveis, como condimentos, molhos e algumas bebidas. A organização correta da geladeira ajuda a conservar melhor os alimentos e também reduz os riscos relacionados à segurança alimentar. Daqui a pouco, a última informação de hoje com o último bloco do Info News. Fique ligado!
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7: Olá, chegando para você o nosso Esporte Agora de hoje com a minha apresentação, locutora Patrícia. E a seleção brasileira vive um vazio total de perspectiva e precisa recuperar o próprio DNA futebolístico, disse Arnaldo Ribeiro no posse de bola do canal UOL. O comentarista apontou um distanciamento entre time e torcida. Walter Casagrande foi na mesma linha e disse que o problema não se resume à bola ou convocação. Para ele, falta uma conexão básica com o universo real antes mesmo de qualquer resgate de identidade em campo.
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8: 7:40.
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11: Previsão do tempo para quarta-feira, 12 de agosto de 2026. Região Sudeste. Em São Paulo, capital paulista, a previsão é de céu encoberto. Os termômetros registram mínima de 13 e máxima de 23 graus. A umidade relativa do ar vai de 100 a 40%. Anchieta, Espírito Santo. Comemora aniversário nesta quarta-feira, sob céu encoberto, mas pode chover durante a manhã. A temperatura mínima é de 18 e a máxima de 22 graus. A umidade relativa do ar é de 90 a 70%.
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0: Opa, maravilha! Sejam bem-vindos e bem-vindas ao programa Sertanejo Classic. Prazer enorme estar com você a partir de agora, aqui na sua rádio. O Sertanejo Classic traz as clássicas deste ritmo que conquistou o Brasil. Vem comigo, dá licença que estamos chegando.
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1: É o nosso de Mocir do Santo, tudo certo.

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0: Chuck.
1: Listen. Obrigado, gente.
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5: Olá, chegando para você o nosso Esporte Agora de hoje com a minha apresentação, locutora Patrícia. E a seleção brasileira vive um vazio total de perspectiva e precisa recuperar o próprio DNA futebolístico, disse Arnaldo Ribeiro no posse de bola do canal UOL. O comentarista apontou um distanciamento entre time e torcida. Walter Casagrande foi na mesma linha e disse que o problema não se resume à bola ou convocação. Para ele, falta uma conexão básica com o universo real antes mesmo de qualquer resgate de identidade em campo.
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9: Muito bem, voltamos com mais informações no Info News desta quarta-feira. A porta da geladeira não é o lugar ideal para guardar alimentos que precisam de refrigeração constante. Como essa região sofre mudanças frequentes de temperatura, alguns produtos podem estragar mais rapidamente e ficar mais vulneráveis ao crescimento de bactérias. Carnes devem permanecer nas prateleiras inferiores, enquanto leite, iogurtes e ovos ficam melhor conservados nas áreas internas do eletrodoméstico. Esses espaços mantêm temperaturas mais estáveis e ajudam a prolongar a durabilidade dos alimentos. Frutas e legumes devem ser colocados nas gavetas próprias deles, que ajudam a controlar a umidade e preservar a qualidade por mais tempo. Garrafas de vinho abertas também devem ficar longe da porta, já que as oscilações de temperatura podem acelerar a oxidação. O compartimento da porta pode ser reservado para produtos menos sensíveis, como condimentos, molhos e algumas bebidas. A organização correta da geladeira ajuda a conservar melhor os alimentos e também reduz os riscos relacionados à segurança alimentar. Daqui a pouco, a última informação de hoje com o último bloco do Info News. Fique ligado.
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1: Voltamos a apresentar o Sertanejo Classic. Vem comigo.
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1: Honra demais cantar com o trio Parada Dura, né?
2: Que prazer.

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1: Muito bem, gente. Com essas, a gente encerra mais uma edição do Sertanejo Classic. Espero que você tenha gostado. Voltaremos na próxima edição.
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4: Muito bem, voltamos. O último bloco do Info News desta quarta-feira está no ar e essa é a notícia de agora. Empresas do regime regular já precisam informar os novos tributos da reforma tributária nas notas fiscais eletrônicas. Desde 3 de agosto, os documentos passaram a incluir campos para o IBS e o CBS, que substituirão gradualmente impostos cobrados atualmente sobre o consumo. Nesta fase de testes, as alíquotas somam 1%, mas não representam aumento de carga tributária para empresas que cumprirem as exigências previstas. Microempreendedores individuais, os MEIs, e empresas do Simples Nacional não estão sujeitos a essas alíquotas de teste durante 2026. A cobrança efetiva começa em 2027, quando PIS e COFINS serão extintos e a CBS passará a vigorar com alíquota cheia. A substituição de ICMS e ISS pelo IBS ocorrerá de forma gradual entre 2029 e 2032. A transição será concluída por geral em 2033, quando o novo modelo de tributação sobre o consumo entrará integralmente em vigor. A estimativa atual aponta uma alíquota conjunta próxima de 28% para IBS e CBS, mas esse percentual ainda poderá ser revisado. Encerramos mais um Info News, edição desta quarta-feira. Eu sou o Silva Júnior e volto amanhã quinta com mais notícias para você. Grande abraço, cuide-se bem e até lá.
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5: O Dia dos Pais é celebrado anualmente no Brasil na segunda semana de agosto. Mas em outros países a data é celebrada em outros dias. Você sabia? Nos Estados Unidos e Inglaterra, o Dia dos Pais é celebrado no terceiro domingo de junho. Já em alguns países ocidentais, geralmente a data coincide com o dia cristão em que se comemora o dia de São José, pai adotivo de Jesus, 19 de março. A data pode mudar, mas o objetivo é o mesmo: homenagear todos os pais.
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6: E a possibilidade de a FIFA ampliar a Copa do Mundo para 64 seleções dividiu opiniões no Posse de Bola do canal UOL, com argumentos sobre formato, logística e impacto nas eliminatórias. No debate, os comentaristas discutiram a ideia como uma saída para o problema dos terceiros colocados e também como parte de um embate maior entre entidades e clubes. Arnaldo Ribeiro avaliou que a expansão pode acabar acontecendo por questões matemáticas, depois do aumento para 48 seleções. Para ele, o desenho do torneio tende a empurrar a FIFA para uma nova mudança de tamanho.
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7: 8 horas e 34 minutos.
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10: Previsão do tempo para quarta-feira, 12 de agosto de 2026. Região Sudeste. Em São Paulo, capital paulista, a previsão é de céu encoberto. Os termômetros registram mínima de 13 e máxima de 23 graus. A umidade relativa do ar vai de 100 a 40%. Anchieta, Espírito Santo, comemora aniversário nesta quarta-feira sob céu encoberto, mas pode chover durante a manhã. A temperatura mínima é de 18 e a máxima de 22 graus. A umidade relativa do ar é de 90 a 70%.

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4: É quarta-feira, mioquinha da semana, de mais um Hit Sertanejo pra você. Johnny Crazy pilotando a nave musical alienígena, locuta sertanejista para os cowboys e cowboys de plantão, tamo na área.
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1: Mais um bloco incrível passou na sua timeline do Hit Sertanejo. Daqui a pouco o Johnny tá voltando com muito mais som bacana pra você, amante do som sertanejo. Amante do Hits, Hits Sertanejo, aqui na sua primeira.
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8: Muito bem, voltamos. É hora de mais um bloco do Info News para você continuar muito bem informado nesta quarta-feira. A Anvisa revogou as medidas que proibiam a comercialização, distribuição e propaganda de medicamentos em plataformas digitais e aplicativos. A mudança atinge serviços como iFood e Rappi, além de marketplaces como Mercado Livre e Americanas, mas ainda não representa autorização automática para venda. A decisão acompanha a entrada em vigor da nova legislação para o comércio farmacêutico no país. Para que os medicamentos possam ser oferecidos pelas plataformas, ainda será necessária uma regulamentação específica com as condições para funcionamento desse tipo de serviço. A nova lei também permite a instalação de farmácias dentro de supermercados, desde que funcionem em espaços delimitados e exclusivos para atividade farmacêutica. Medicamentos não poderão ficar expostos em bancadas, estandes ou gôndolas abertas para as demais áreas dos estabelecimentos. O Mercado Livre já mantém uma operação farmacêutica restrita a algumas regiões da cidade de São Paulo, com produtos fornecidos por farmácias físicas. Vendedores comuns e lojistas terceirizados continuam impedidos de anunciar medicamentos enquanto as novas regras não forem regulamentadas. Daqui a pouco mais informações aqui no Info News. Fique ligado.
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2: Na abordagem para vender ao cliente dentro de uma loja, o vendedor pode se utilizar da percepção em três situações. A primeira é a sinestésica, quando o cliente usa o tato para conhecer em produtos, para ele decidir a compra. Muitos gostam de tocar ou pegar o produto para sentir o seu peso, a sua consistência e outras informações. A segunda situação é auditiva, quando o cliente fica atento a tudo que o vendedor fala. Assim, o vendedor tem que ter uma voz agradável, não falar alto, não responder com frases curtas e grossas. O vendedor deverá dar todas as informações possíveis ao cliente sobre o produto e condições de pagamento. A terceira situação é o visual, quando o cliente adquire o produto sempre no olhar e levando em consideração a beleza, a cor, o modelo, o tamanho que envolve esse produto e com a ajuda do vendedor, ele acaba comprando o produto. Por meio de uma pesquisa da Confederação Nacional dos Dirigentes Lojistas, CNDL, afirmou que 70% dos consumidores compram pelo visual. Olhar, a beleza, cor, tamanho, forma. 20% pelo auditivo, pelo que o vendedor transmite pela fala. E 10% pelo sinestésico, onde o cliente toca o produto.
10: Espaço Profissional e Empresarial é uma idealização da Câmara de Dirigentes Lojistas de Sorocaba, CDL, e Rádio Comércio Sorocaba.
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11: De volta por aqui, e o Saúl Níguez pode deixar o Flamengo ainda em 2026, viu? O meia espanhol perdeu espaço com o técnico Leonardo Jardim e, segundo o Globo, já avalia rescindir ou negociar a sua saída. Aos 31 anos, Saúl disputou apenas 9 partidas na temporada, sendo 2 como titular e soma 237 minutos em campo. Com contrato até 2028, o jogador busca um clube onde tenha mais oportunidades. A janela de transferências no Brasil segue aberta até 11 de setembro. Eu sou Kleber Salles e volto daqui a pouco, hein? Com mais destaques esportivos no seu rádio.
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5: 8 horas e 57 minutos.
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0: como é bom tocar as melhores pra você, que tá em casa, que tá arrumando aquela bagunça, passando aquele pano, ou você aí, ó, na sua empresa, curtindo a gente, pelo computador, pela sintonia, onde estiver, pelo app, fazendo toda a diferença com Hit Sertanejo. Tem mais, vem com a gente. Aumenta o volume aí, ó, Johnny vai disparar um bloco incrível.
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2: Hit Sertanejo, a sua melhor programação, hein? Que tal a sua top companhia no dia a dia, na sua primeiríssima? Daqui a pouquinho tô de volta trazendo mais um bloco. Segura aí.
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8: Muito bem, voltamos. O último bloco do Info News desta quarta-feira está no ar e essa é a notícia de agora. Empresas do regime regular já precisam informar os novos tributos da reforma tributária nas notas fiscais eletrônicas. Desde 3 de agosto, os documentos passaram a incluir campos para o IBS e o CBS, que substituirão gradualmente impostos cobrados atualmente sobre o consumo. Nesta fase de testes, as alíquotas somam 1%, mas não representam aumento de carga tributária para empresas que cumprirem as exigências previstas. Microempreendedores individuais, os MEIs, e empresas do Simples Nacional não estão sujeitos a essas alíquotas de teste durante 2026. A cobrança efetiva começa em 2027, quando PIS e COFINS serão extintos e a CBS passará a vigorar com alíquota cheia. A substituição de ICMS e ISS pelo IBS ocorrerá de forma gradual entre 2029 e 2032. A transição será concluída por geral em 2033, quando o novo modelo de tributação sobre o consumo entrará integralmente em vigor. A estimativa atual aponta uma alíquota conjunta próxima de 28% para IBS e CBS, mas esse percentual ainda poderá ser revisado. Encerramos mais um Info News, edição desta quarta-feira. Eu sou o Silva Júnior e volto amanhã quinta com mais notícias para você. Grande abraço, cuide-se bem e até lá.
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10: A quarta-feira chega com novas movimentações no mercado financeiro. Dólar praticamente estável, euro em leve alta e o Bitcoin em queda. Vamos conferir os números que movimentam a economia. No mercado de câmbio, o dólar comercial registra leve queda de 0,03% e está cotado a R$ 5,10. O dólar turismo, por outro lado, subiu 0,06%, sendo negociado a R$ 5,31. Já o euro avançou 0,02% e está cotado a R$ 5,90, enquanto a libra esterlina também teve alta de 0,21%, chegando a R$ 6,92. No mercado das criptomoedas, o movimento é diferente. O Bitcoin recuou 0,53% e está sendo negociado na faixa dos 328,9 mil. Uma pequena queda, mas suficiente para lembrar que nesse mercado, o gráfico muda mais rápido que previsão do tempo. Outro destaque entre as moedas é o peso argentino, que registra alta de 0,78%, sendo cotado a aproximadamente R$ 0,003. Essas foram as principais informações da economia. Continue acompanhando as cotações, fique de olho nas oportunidades, faça bons negócios e até o próximo Boletim Econômico.
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anunciou a retomada do futebol palestino após um hiato de 3 anos provocado pelo conflito na região de Gaza. E a primeira competição será a Copa dos Mil Mártires, em homenagem aos jogadores palestinos mortos durante o conflito.

0: de volta, Johnny, e o seu hit sertanejo, mais um bloco legal e a sua participação, vai rolar aqui a participação dele, dela, e você ligadinha com a primeiríssima no melhor programa sertanejo do Brasil, Hit Sertanejo, se liga!
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2: Assim, fecha e termina mais um Hit Sertanejo, bloco top das galáxias. Voltamos amanhã por aqui com a sua companhia. Valeu, até lá.
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5: E o Santos renovou novamente o contrato do volante Samuel Pierre, uma das apostas do clube para o futuro. Com o aval do técnico Cuca, o jovem, que já havia renovado até 2029, teve o vínculo estendido agora até julho de 2031. Pierre está no Santos desde 2018 e, aos 18 anos, já soma 6 partidas pelo time profissional. Considerado um jogador de grande potencial, ele se destaca pela versatilidade no meio de campo e vem recebendo elogios pela transição das categorias de base para o profissional. Eu sou Kleber Salles e volto daqui a pouco, hein, com mais destaques esportivos aqui no seu rádio. Continue ligado.
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6: Muito bem, voltamos. É hora de mais um bloco do Info News para você continuar muito bem informado nesta quarta-feira. A Anvisa revogou as medidas que proibiam a comercialização, distribuição e propaganda de medicamentos em plataformas digitais e aplicativos. A mudança atinge serviços como iFood e Rappi, além de marketplaces como Mercado Livre e Americanas, mas ainda não representa autorização automática para venda. A decisão acompanha a entrada em vigor da nova legislação para o comércio farmacêutico no país. Para que os medicamentos possam ser oferecidos pelas plataformas, ainda será necessária uma regulamentação específica com as condições para funcionamento desse tipo de serviço. A nova lei também permite a instalação de farmácias dentro de supermercados, desde que funcionem em espaços delimitados e exclusivos para atividade farmacêutica. Medicamentos não poderão ficar expostos em bancadas, estandes ou gôndolas abertas para as demais áreas dos estabelecimentos. O Mercado Livre já mantém uma operação farmacêutica restrita a algumas regiões da cidade de São Paulo, com produtos fornecidos por farmácias físicas. Vendedores comuns e lojistas terceirizados continuam impedidos de anunciar medicamentos enquanto as novas regras não forem regulamentadas. Daqui a pouco mais informações aqui no Info News. Fique ligado.
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8: 9:38.
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5: Olá, uma ótima quarta-feira para você. Hoje, 12 de agosto de 2026. Eu sou Kleber Salles, chegando mais uma edição do nosso Café com Notícias. A informação chegando no seu rádio. Notícias deixando você muito bem informado. A nossa equipe de rádio jornalismo já está em ação para as primeiras informações desta manhã.
0: A Polícia Civil realizou nesta terça-feira uma operação para combater um esquema de fraudes que estaria causando prejuízos ao sistema de distribuição de gás natural. Foram cumpridos 12 mandados de busca e apreensão na cidade do Rio de Janeiro, em Nova Iguaçu e Belfor Roxo, na Baixada Fluminense, e também na cidade de Congonhas, em Minas Gerais. As investigações mostraram que o grupo agia de forma organizada e contava com integrantes que tinham conhecimento técnico sobre equipamentos usados no setor de gás natural veicular, o GNV. Ainda de acordo com a polícia, os suspeitos desviavam medidores de gás de uma concessionária e faziam alterações clandestinas nos aparelhos. Os equipamentos passavam por modificações internas, tinham identificações alteradas e depois eram colocados novamente em circulação de forma irregular. Um dos integrantes do grupo tinha acesso às instalações da empresa responsável pelo serviço. Ele seria encarregado de acompanhar a movimentação dos equipamentos e repassar informações que facilitavam a retirada dos medidores. A investigação revelou ainda que informações sobre fiscalizações eram vazadas para alguns proprietários e administradores de postos de combustíveis. Com esse alerta antecipado, estabelecimentos suspeitos conseguiam esconder possíveis irregularidades antes da chegada dos fiscais. Um dos avanços mais importantes do caso aconteceu após a análise de celulares e outros dispositivos eletrônicos apreendidos em etapas anteriores da investigação. Os policiais identificaram empresas do setor de instalação e manutenção de equipamentos de GNV que podem ter sido usadas para viabilizar parte das alterações feitas nos medidores. Além do prejuízo financeiro causado à concessionária, a polícia apura se as fraudes comprometeram a segurança e a confiabilidade da rede de distribuição de gás natural. Os investigados poderão responder pelos crimes de furto qualificado, receptação, estelionato e associação criminosa. Da Rádio Nacional no Rio de Janeiro, Tatiana Alves. O Instituto Nacional de Estudos e Pesquisas Educacionais Anísio Teixeira, o INEP, liberou a consulta ao Cartão de Confirmação do Enseja 2026, o Exame Nacional para Certificação de Competências de Jovens e Adultos. Os candidatos já podem verificar a situação da inscrição e também conferir o endereço onde farão a prova, marcada para o dia 23 de agosto, um domingo. O acesso às informações deve ser feito com a conta gov.br pelo portal oficial do exame. As provas serão realizadas em todos os estados brasileiros e no Distrito Federal, conforme prevê o edital publicado em março deste ano. Criado para oferecer uma nova oportunidade a quem não concluiu os estudos na idade adequada, o Enseja é aplicado pelo INEP desde 2002. A participação é gratuita e voluntária. Para fazer a prova do ensino fundamental, é preciso ter pelo menos 15 anos completos na data do exame. Já para a certificação do ensino médio, a idade mínima é de 18 anos. O desempenho obtido pode ser utilizado no processo de certificação de conclusão do ensino fundamental ou do ensino médio. Após receber o resultado, o participante deve solicitar o certificado à instituição indicada durante a inscrição. Além de possibilitar a certificação escolar, o Enseja também serve como ferramenta para avaliar o rendimento dos participantes e gera dados importantes para pesquisas e estudos voltados à educação de jovens e adultos, a chamada EJA. Para mais informações, os candidatos podem acessar a página oficial do Enseja e acompanhar as orientações divulgadas pelo INEP. Da Rádio Nacional no Rio de Janeiro, Tatiana Alves.
13: O IPCA, Índice Nacional de Preços ao Consumidor Amplo, ficou em 0,07% em julho, segundo dados divulgados nesta terça-feira pelo IBGE. O resultado representa desaceleração em relação ao mês anterior, quando o índice, considerado a inflação oficial do país, ficou em 0,16%. No acumulado de 2026, o IPCA está em 3,44%. Já nos últimos 12 meses, o percentual é de 4,44%, abaixo dos 4,64% registrados até junho. Segundo Fernando Gonçalves, gerente responsável pela pesquisa, o grupo Habitação foi o que mais pesou no resultado de julho.
14: A maior variação, 0,99%, e o maior impacto, 0,15 ponto percentual, vieram do grupo Habitação, com o avanço da energia elétrica residencial, que saiu de 1,53% para 3,09%. Em julho, além da incorporação de reajustes tarifários de concessionárias de algumas áreas do índice, permaneceu a vigência da bandeira tarifária amarela, com acréscimo na conta de luz de R$ 1,885 a cada 100 kWh consumidos.
13: O grupo Alimentação e Bebidas teve nova queda em julho, menos 0,67%. A alimentação no domicílio variou menos 1,14%, com influência das quedas do café moído, da cenoura, batata inglesa e do tomate. Já entre os produtos que registraram alta, destaque para o leite longa-vida, com 2,47% de variação, e para as frutas, com 1,20%. Entre as capitais, a maior variação, de 0,32%, foi registrada em Rio Branco. O menor resultado, de menos 0,45%, ocorreu em Belém. Ainda de acordo com o IBGE, o INPC, Índice Nacional de Preços ao Consumidor, ficou praticamente estável em julho, com variação de menos 0,01%, abaixo do resultado de junho, de 0,14%. Da Rádio Nacional, no Rio de Janeiro, Solimar Luz.
15: Representantes da plataforma online Discord se reuniram nesta terça-feira com a Superintendência de Fiscalização da Agência Nacional de Proteção de Dados para dar andamento aos diálogos sobre possível descumprimento do Estatuto da Criança e do Adolescente Digital. Na sexta-feira passada, a ANPD iniciou um processo de fiscalização contra o Discord para apurar indícios de descumprimento de deveres previstos no ECA Digital, que está em vigor desde março deste ano. Uma das medidas previstas em caso de irregularidades constatadas é de multa de até 50 milhões de reais por infração. Na abertura do processo, a agência deu 5 dias úteis para que a plataforma envie informações sobre mecanismos existentes para prevenir e combater violações graves contra crianças e adolescentes. Para Tiago Vizioli, integrante da Childhood Brasil, organização que atua na prevenção e no enfrentamento do abuso e da exploração sexual de crianças e adolescentes, o Estado está atento aos acontecimentos e levando em conta justamente as sanções previstas no ECA Digital.
16: No Brasil, adotou-se um modelo de não banimento total. As plataformas, elas vão ter que garantir navegações adequadas às idades dos seus usuários, que não é a mesma coisa que banir para todo mundo com menos de 13, 15 ou 16 anos de idade. E, portanto, tem tido desde as discussões antes da aprovação no Congresso mesmo, durante a tramitação, tem tido boa vontade por parte da maioria das empresas em cooperar e crescer juntos e ver como é que isso vai se desenvolver. A aplicação de uma eventual sanção indica que aquele conjunto de artigos do 27 ao 30 do ECA Digital está sendo observado e que as sanções previstas estão sendo cumpridas.
15: Vale lembrar que a plataforma é alvo de investigações policiais por ser utilizada para a prática de crimes como estupro virtual, indução ao suicídio, automutilação ao vivo, maus tratos a animais, compartilhamento de exploração sexual infantil e violência psicológica. No começo da semana passada, um adulto foi preso e 5 adolescentes apreendidos na operação que investiga a morte de uma menina de 13 anos no Mato Grosso do Sul. O grupo seria o responsável por fazer uma transmissão ao vivo no Discord, induzindo a menina a tirar a própria vida, enquanto outras pessoas assistiam. Em nota enviada à nossa reportagem, o Discord informou ter investigado um servidor privado no qual acredita-se que indivíduos envolvidos em atividades criminosas tenham incentivado a automutilação e o desativou antes da morte da adolescente. Segundo a plataforma, o acesso ao servidor privado dependia de convite e ele não podia ser encontrado por outros usuários do Discord. Além disso, a plataforma informou que extremistas violentos foram detidos porque o Discord fez denúncias proativas e ofereceu respostas aos pedidos das autoridades policiais. Se você está passando por momentos difíceis e precisa de apoio emocional, ligue de graça para o CVV, Centro de Valorização da Vida, pelo telefone 188 ou acesse o site cvv.org.br, que tem atendimento via chat 24 horas por dia. Da Rádio Nacional em Brasília, Sayonara Moreno.
5: Fique ligado, depois do intervalo estaremos de volta com novas informações para você aqui no nosso Café com Notícias.
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5: De volta com o segundo bloco do Café com Notícias desta quarta-feira, 12 de agosto de 2026. Vamos com mais um giro de reportagens na nossa manhã.
22: Três vereadores de Sobral, no Ceará, foram presos e afastados dos mandatos por 180 dias durante uma operação nesta terça-feira. Eles são investigados pela possível atuação em uma organização criminosa com influência no processo eleitoral no município nos anos de 2024 e 2026. A Operação Omertá cumpriu 25 mandados de busca e apreensão, 14 de prisão preventiva e 5 medidas de afastamento temporário de cargos públicos. Segundo a Polícia Federal, entre os alvos estão dois agentes públicos e um advogado suspeito de integrar um núcleo de liderança e de execução de ordens para interferir nas eleições. Os agentes apreenderam aparelhos, celulares, documentos e outras provas. A justiça também proibiu o contato entre os investigados e as testemunhas, além de determinar que a Câmara Municipal de Sobral apresente a relação completa dos ocupantes de cargos comissionados, funções de confiança e contratados temporários. São investigados os crimes de lavagem de dinheiro, organização criminosa, extorsão, corrupção, além de impedimento ou embaraço à propaganda eleitoral. O caso tramita sob segredo de justiça. A operação foi realizada pela FICO, a Força Integrada de Combate ao Crime Organizado no Ceará, e pelo Ministério Público Eleitoral. A FICO é coordenada pela Polícia Federal. Da Rádio Nacional em Brasília, Renato Ribeiro. A previsão é de calor e tempo seco na região central do Brasil e de tempestades no sul até o fim da semana. Nesta terça, a umidade relativa do ar deve ficar entre 20% e 12% na Bahia, em Mato Grosso do Sul, no Tocantins e no Pará. A previsão também é de altas temperaturas em diversas cidades, como detalha o meteorologista do IMET, Mércio Dantas.
2: Hoje as temperaturas, especialmente ali no norte do Mato Grosso, ainda devem chegar aos 40 graus. Em boa parte do interior da região nordeste, região centro-oeste, até mesmo ali o Triângulo Mineiro, as temperaturas devem ficar acima aí dos 32, 34 graus em grande parte dessas áreas. Além disso, nós temos avisos de baixa umidade relativa do ar, especialmente entre Goiás, Tocantins e Mato Grosso, onde os ventos devem ficar abaixo de 20% na tarde de hoje.
22: No sul, a expectativa é pelo retorno das chuvas e do frio. As tempestades atingem principalmente o Rio Grande do Sul, como explica o meteorologista Mércio Dantas.
2: Hoje a chuva já volta para essas regiões, já volta até com forte intensidade em alguns pontos. Amanhã a expectativa é que esses volumes se intensifiquem ainda mais entre Rio Grande do Sul e Santa Catarina. Outro destaque é uma massa de ar frio que está atuando aí sobre a região. As temperaturas hoje ficaram próximas aí de zero grau nas regiões serranas, ali, especialmente do Rio Grande do Sul. E as temperaturas para hoje ainda ficam bem baixas entre Rio Grande do Sul e Santa Catarina. As máximas não devem passar dos 15, 16 graus.
22: No Rio Grande do Sul, mais de 25 mil moradores continuam sem luz após a passagem do ciclone. A maioria, cerca de 20 mil, vive em Santa Vitória do Palmar e no Chuí. As cidades entraram no quinto dia sem energia após a queda de duas torres de transmissão na Lagoa Mirim, que leva energia para os municípios. A concessionária informou que trabalha na reconstrução das torres. Mas nos últimos dias, o serviço foi afetado pelos ventos na região. A empresa aguarda melhora nas condições meteorológicas para avançar nas ações. Da Rádio Nacional em Brasília, Renato Ribeiro.
3: A Secretaria de Estado de Defesa do Consumidor e o Procon Rio lançaram a cartilha digital Apostas Online, Bets e Jogos de Azar. Proteja seu dinheiro, sua saúde e sua família. A publicação educativa tem orientações para conscientizar a população sobre os riscos das apostas esportivas e dos jogos de azar online. Além disso, o guia oferece informações para prevenir o superendividamento, identificar sinais de perda de controle e indicar os canais de apoio para quem se sentir sob o risco de compulsão. Na cartilha, disponível para consulta na internet, os consumidores encontram explicações de como funcionam as plataformas de apostas e sobre as diferenças entre entretenimento, investimento e jogos de azar. Também traz um alerta para mecanismos que estimulam o jogador a permanecer apostando e esclarece sobre falsas promessas de lucro fácil, reforçando que apostas não representam uma forma segura de obtenção de renda. A publicação ainda traz como tema a proteção de crianças e adolescentes, ao lembrar que a participação de menores de 18 anos em apostas online é proibida por lei. A cartilha também aborda os impactos das apostas na saúde mental e nas relações familiares, apresentando informações sobre a ludopatia, que é o nome técnico para o vício em jogos de azar, e orientações para as pessoas que enfrentam dificuldade em controlar o hábito de apostar. Para prevenir o jogo descontrolado, o material reúne recomendações práticas contra prejuízos financeiros, apresenta a ferramenta oficial de autoexclusão das plataformas autorizadas e informa onde o consumidor pode buscar orientação, atendimento e apoio psicológico. Da Rádio Nacional no Rio de Janeiro, Priscila Terezo. Uma ferramenta digital que agiliza o trabalho de socorro dos bombeiros no Rio de Janeiro está prestes a completar um ano. É o aplicativo 193RJ, que funciona por meio de geolocalização. Para se ter uma ideia da procura, apenas na última semana, mais de 12 mil pessoas baixaram o app nas lojas digitais devido ao vendaval. O estudante Lucas Carmo usou a ferramenta em 19 de julho, quando percebeu um princípio de incêndio nos fundos de sua casa em Itaipava, na região serrana fluminense.
1: Aqui é um lugar bem ruim de sinal para qualquer coisa. Quando a gente viu o fogo, viu pegando na montanha toda, a primeira coisa que pensamos foi acionar o 93 e chamar os bombeiros. Só que aqui não tem sinal, então é difícil de fazer qualquer tipo de ligação. Como a gente tem a Wi-Fi, eu aproveitei a oportunidade e pesquisei, que até então não tinha o conhecimento do aplicativo. E foi lá que eu vi o aplicativo do 93 e baixei. E em menos de 2-3 minutos eu já consegui acionar os bombeiros para minha localidade.
3: Ele afirma que o aplicativo ajudou a salvar a vegetação.
1: Eu acho que a ferramenta salvou a vegetação que a gente tem aqui hoje, porque se dependesse de ligação ou de ter que dar endereço, a gente não teria metade do que a gente tem aqui hoje. Então, sim, a iniciativa de criar um aplicativo que funciona por geolocalização, que te facilita a chamada e o acionamento do Corpo de Bombeiros, eu acho que é uma iniciativa excelente.
3: O primeiro sargento da Marinha, Igor Gabri, também usou o aplicativo após presenciar um acidente de trânsito com um capotamento em Seropédica, na Baixada Fluminense, e disse que o acionamento foi fácil.
4: Eu achei muito mais fácil, porque pelo aplicativo, além de você informar ali, você vai informando a quantidade de vítimas, aonde foi, você pode enviar localização, até fotos dá para enviar também, e fica teu contato ali. Se eles tiverem alguma dúvida, eles vão te ligar.
3: O tenente-coronel dos bombeiros Fábio Contreiras detalha as vantagens do aplicativo 193RJ, que permite o direcionamento das equipes e a redução no tempo de resposta das ocorrências.
6: A primeira é que o acionamento ele é feito através de um CPF cadastrado. Isso vai evitar e vai ajudar também a reduzir a quantidade de trotes que a gente recebe no dia a dia na central 193. A segunda vantagem que nós temos também é que a gente consegue agora precisar o local que tem a ocorrência. A gente consegue enviar, através do endereço georreferenciado pelo GPS, a localização exata daquela emergência. Isso vai facilitar e vai acelerar a chegada das nossas viaturas. Tem uma outra grande vantagem também, que ele tem recursos de acessibilidade, de fala e de audição. Pessoas que têm deficiência nessa área vão conseguir utilizar o aplicativo sem maiores problemas.
3: O aplicativo está disponível gratuitamente para dispositivos Android e iOS e pode ser utilizado tanto por moradores quanto visitantes do estado. Da Rádio Nacional no Rio de Janeiro, Priscila Terezo.
5: Fique ligado, depois do intervalo estaremos de volta com mais notícias, mais informações aqui na nossa manhã.
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A quarta-feira chega com novas movimentações no mercado financeiro. Dólar praticamente estável, euro em leve alta e o Bitcoin em queda. Vamos conferir os números que movimentam a economia. No mercado de câmbio, o dólar comercial registra leve queda de 0,03% e está cotado a R$ 5,10. O dólar turismo, por outro lado, subiu 0,06%, sendo negociado a R$ 5,31. Já o euro avançou 0,02% e está cotado a R$ 5,90, enquanto a libra esterlina também teve alta de 0,21%, chegando a R$ 6,92. No mercado das criptomoedas, o movimento é diferente. O Bitcoin recuou 0,53% e está sendo negociado na faixa dos 328,9 mil. Uma pequena queda, mas suficiente para lembrar que nesse mercado, o gráfico muda mais rápido que previsão do tempo. Outro destaque entre as moedas é o peso argentino, que registra alta de 0,78%, sendo cotado a aproximadamente R$ 0,003. Essas foram as principais informações da economia. Continue acompanhando as cotações, fique de olho nas oportunidades, faça bons negócios e até o próximo Boletim Econômico.

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2: Estamos de volta, esse é o nosso Café com Notícias. Os destaques desta manhã de quarta-feira, você ouve aqui.
3: A Polícia Rodoviária Federal deteve 69 pessoas suspeitas de crimes contra mulheres em uma semana de fiscalização em rodovias federais de todo o país. As prisões fazem parte da terceira edição da Operação Alerta Lilás, encerrada no domingo e dedicada à prevenção e ao combate à violência contra a mulher. Policiais rodoviários fiscalizaram mais de 2.600 veículos e cerca de 7.500 pessoas em busca de suspeitos com mandados de prisão em aberto. A maior parte das detenções, 27, ocorreu por não pagamento de pensão alimentícia. Outras 10 foram por crimes sexuais, 4 por violência doméstica e 3 por descumprimento de medidas protetivas. As demais 25 prisões envolveram outros tipos de crime. Todos os detidos foram encaminhados à Polícia Judiciária. O estado do Rio de Janeiro registrou o maior número de prisões, 9 ao todo. Em seguida, Piauí e Rio Grande do Sul tiveram 7 cada, enquanto Roraima e Sergipe somaram 5 detenções cada. A corporação também promoveu ações de conscientização em rodovias e terminais, com palestras e orientações a passageiros sobre como identificar e denunciar a violência contra a mulher. Ao todo, quase 14 mil pessoas participaram dessas atividades. A operação integra o Agosto Lilás, mês que marca o aniversário da Lei Maria da Penha, que completou 20 anos no último dia 7. Denúncias de violência contra a mulher podem ser feitas pelo 191 da PRF ou pelo Ligue 180. Da Rádio Nacional em Brasília, Pedro Lacerda.
4: Uma operação da Polícia Civil da Bahia, deflagrada nesta terça-feira, bloqueou cerca de R$38 milhões em bens de um grupo suspeito de comercializar armas ilegalmente no estado. As ações ocorreram nas cidades baianas de Santo Estevão e Feira de Santana, além da capital sergipana, Aracaju. O Departamento de Repressão e Combate à Corrupção, ao Crime Organizado e à Lavagem de Dinheiro, DRACO, órgão ligado à Segurança Pública da Bahia, cumpriu 16 mandados de busca e apreensão contra os investigados. Segundo a apuração da Polícia Civil, a organização criminosa comercializava armas clandestinas do Rio de Janeiro para a Bahia. O grupo teria uma estrutura organizada com divisão de funções entre os integrantes e atuação nos dois estados. Ainda de acordo com os investigadores, a liderança do esquema atua a partir do Rio de Janeiro e é responsável por coordenar as remessas de armamento ilícito e a movimentação financeira da organização criminosa. Foram apreendidos veículos, notebooks, cerca de 150 cartões bancários e documentos relacionados a transações financeiras. Também houve o bloqueio de R$38 milhões em bens e contas dos envolvidos. As investigações continuam. A expectativa é que o material apreendido nesta terça-feira contribua para esclarecer a participação dos suspeitos no esquema, identificar outros possíveis envolvidos e detalhar a dinâmica de aquisição, transporte e distribuição das armas, além do fluxo financeiro utilizado pela organização. Da Rádio Nacional em São Luís, Madison Euler.
5: No ano em que a Lei Maria da Penha completa 20 anos, o Conselho Nacional do Ministério Público realiza desta quarta-feira até a próxima sexta-feira em Brasília o evento Ciclo de Diálogos da Lei Maria da Penha, medidas protetivas de urgência, efetividade da atuação ministerial e integração das políticas públicas. Representantes do Ministério Público, do Poder Executivo e de outras instituições vão discutir a integração entre diferentes áreas, além de boas práticas e estratégias para fortalecer a proteção às vítimas de violência doméstica e familiar. Nos dias 13 e 14 de agosto, entre 9 da manhã e 6 da tarde, serão realizadas palestras, painéis temáticos e oficinas sobre medidas protetivas de urgência, políticas públicas de proteção integral às mulheres, articulação da rede de atendimento e aperfeiçoamento da atuação ministerial no enfrentamento à violência de gênero. Os 3 dias de evento, promovidos pela Comissão de Defesa dos Direitos Fundamentais do Ministério Público, acontecerão no plenário e no auditório do Conselho no setor de Administração Federal Sul e a abertura será às 18h30 da tarde desta quarta-feira. A programação está disponível no site e nas redes sociais do Conselho. O ciclo de diálogos da Lei Maria da Penha foi criado pelo Conselho Nacional do Ministério Público e deve ser realizado anualmente no mês de agosto em todas as unidades e ramos da instituição. O objetivo é discutir e elaborar projetos que contribuam para a efetiva aplicação da lei criada em 2006. Da Rádio Nacional em São Luís, Madison Euler.
0: O grupo de capoeira Mangangá de Salvador começa nesta quarta-feira as comemorações pelos 25 anos de fundação. Para festejar essa trajetória, a associação realizará até o dia 23 de agosto em Salvador e na região metropolitana o Encontro Cultural e Intercâmbio Internacional Mangangá. Praticantes e admiradores da capoeira do Brasil e de países como Itália, Moçambique, Estados Unidos, Argentina, Bélgica e Austrália participarão dos 12 dias de programação. O evento contará com oficinas de musicalidade, dança afro, maculelê, samba de roda, percussão, rodas de capoeira, palestras e apresentações culturais. As atividades acontecerão em Salvador, nos bairros Cassange, Castelo Branco, Jardim Nova Esperança, Pernambués, 7 de Abril e Palmiúdo, onde fica a sede do Mangangá. Também haverá programação em Simões Filho e no município de Tancredo Neves. Os locais e horários estão disponíveis no Instagram do grupo. Uma novidade desta edição é o evento Rasteira no Feminicídio. Considerando que cerca de 60% do público capoeirista é formado por mulheres, a iniciativa reunirá homens e mulheres em comunidades para debater e conscientizar sobre a violência doméstica. No encerramento do encontro, no dia 23 de agosto, haverá uma grande cerimônia de troca de graduação, formatura e batizado no Teatro da Universidade do Estado da Bahia, no bairro do Cabula. A Associação Sociocultural e de Capoeira, Bloco Carnavalesco Afro Mangangá, foi fundada em 2001 em Salvador por nomes de referência da capoeira, como Mestre Tonho Matéria e Mestre Lobão. Batizada em homenagem ao lendário capoeirista Besouro Mangangá, a entidade realiza ao longo do ano ações de arte, educação e de combate ao racismo na capital baiana e em cidades do entorno. Da Rádio Nacional em São Luís, Madison Euler.
2: Fique ligado aqui no nosso Café com Notícias. Daqui a pouco estaremos de volta com novas informações no seu rádio.
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6: O Dia dos Pais é celebrado anualmente no Brasil na segunda semana de agosto. Mas em outros países a data é celebrada em outros dias. Você sabia? Nos Estados Unidos e Inglaterra, o Dia dos Pais é celebrado no terceiro domingo de junho. Já em alguns países ocidentais, geralmente a data coincide com o dia cristão em que se comemora o dia de São José, pai adotivo de Jesus, 19 de março. A data pode mudar, mas o objetivo é o mesmo, homenagear todos os pais.
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2: 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Já estamos de volta, agora com o último bloco, a reta final da edição desta quarta-feira do nosso Café com Notícias.
9: Um novo protocolo para detectar a ocorrência de câncer colorretal será incluída na tabela de procedimentos do SUS. É o FIT, sigla em inglês para definir o teste imunoquímico fecal, que analisa a presença de sangue oculto nas fezes de pacientes homens e mulheres com idades entre 50 e 75 anos. Mas é preciso atenção, pois o FIT só é indicado para investigar o quadro de pessoas assintomáticas, não sendo recomendado para outros grupos. Ele serve para identificar a presença de pequenas quantidades de sangue, invisíveis a olho nu, que podem indicar a presença de pólipos, lesões pré-cancerígenas ou câncer no intestino. Diferente dos antigos exames do gênero, o FIT usa anticorpos específicos para detectar o sangue, algo que aumenta sua precisão. Segundo o Ministério da Saúde, a sensibilidade do teste varia entre 85% e 92% para identificação de possíveis alterações. A testagem dispensa restrições alimentares prévias e pode ser feita a partir de uma única amostra. Entre as vantagens estão resultado rápido, custo mais barato e praticidade, já que não exige equipamentos automatizados complexos. Cada paciente receberá o kit para coleta em casa. Após a coleta, o material deve ser levado para análise laboratorial e, caso houver a presença de sangue oculto, o paciente deverá realizar exames complementares. Com a inclusão do teste na rede SUS, estima-se que mais de 40 milhões de pessoas tenham acesso a esta forma de detecção precoce deste tipo de câncer, que, com exceção dos tumores de pele não melanoma, é o segundo mais recorrente no Brasil. Além disso, de acordo com o Instituto Nacional do Câncer, ainda estima-se a média de 53,8 mil novos casos a cada ano do triênio 2026-2028. Segundo o Ministério da Saúde, a colonoscopia ainda é a principal forma de avaliar o intestino, pois permite visualizar diretamente o cólon e o reto, além de retirar pólipos durante o procedimento, evitando que algumas lesões evoluam para o câncer. Sob supervisão de Ana Lúcia Caldas, da Rádio Nacional do Rio de Janeiro, João Barbosa.
10: A gestação de alto risco passou a integrar a lista de condições médicas que dão direito ao auxílio-doença do INSS sem carência. Esse tipo de gravidez foi incluído em julho no rol de 18 situações que permitem o auxílio sem que seja necessário pagar o mínimo de contribuições ao INSS previstas na legislação. O benefício por incapacidade temporária ou permanente sem essa carência é possível para as seguintes doenças: tuberculose ativa, hanseníase, transtorno mental grave, neoplasia maligna ou câncer, cegueira, paralisia irreversível e incapacitante, cardiopatia grave, doença de Parkinson, espondilite anquilosante, nefropatia grave, estado avançado da doença de Paget ou osteite deformante, síndrome da deficiência imunológica adquirida, AIDS, contaminação por radiação, hepatopatia grave, esclerose múltipla, acidente vascular encefálico agudo, abdômen agudo cirúrgico e agora a gestação de alto risco. O INSS ressalta que essas condições médicas são enquadradas como isentas de carência somente quando apresentarem evolução aguda e atenderem critérios específicos de gravidade. Assim, o segurado precisa apresentar documentação que comprove a incapacidade. Para solicitar o auxílio, basta buscar por benefício por incapacidade pelo aplicativo Meu INSS no site meu.inss.gov.br ou pelo número de telefone 135. Da Rádio Nacional em Brasília, Gésio Passos.
11: A Rússia aprovou uma nova lei que estabelece medidas restritivas temporárias contra indivíduos que estão fora do país e não estão cumprindo punições criminais ou administrativas. O texto foi assinado pelo presidente Vladimir Putin no último dia 4. De acordo com o presidente da Duma, a Câmara Baixa do Parlamento Russo, Vyacheslav Volodin, entre as medidas incluem o congelamento e bloqueio de fundos, dinheiro e propriedades em solo russo, restrições ao direito de dirigir, bloqueio do acesso a serviços estatais e municipais prestados por via eletrônica, proibição de realizar transações por procuração ou se registrar como empreendedor individual ou autônomo, além da impossibilidade de utilizar assinaturas eletrônicas. A nova legislação também restringe atos consulares no exterior ou registro de casamentos e mudança de nome. As sanções entram em vigor no dia seguinte à inclusão do nome do indivíduo em uma lista pública mantida no site oficial do Ministério da Justiça da Rússia. No caso de algum familiar próximo do infrator não possuir fonte de renda própria, uma comissão poderá autorizar o pagamento de um auxílio usando os fundos congelados do próprio indivíduo. Desde que foi proposta, a legislação, que já entrou em vigor após publicação oficial, recebeu críticas de entidades como a da Anistia Internacional. A diretora da Anistia Indivíduo. Desde que foi proposta, a legislação, que já entrou em vigor após publicação oficial, recebeu críticas de entidades como a da

0: Angeles 2028. De acordo com o Comitê Olímpico Internacional, este Mundial teve um registro recorde de participação. São 102 ginastas representando 78 países. Muita torcida para as atletas brasileiras, porque esse Mundial na Alemanha é fundamental no ciclo esportivo internacional da ginástica rítmica. As três primeiras posições para o individual e as três primeiras para conjuntos poderão garantir vaga nos Jogos Olímpicos de Los Angeles 2028. As vagas são para os comitês nacionais e não para atletas específicas. A definição dos nomes em 2028 será de cada comitê. E atenção para o cronograma do Mundial de Ginástica Rítmica na Alemanha. Entre os dias 12 e 13 de agosto, quarta e quinta, são as classificatórias individuais. No dia 14, sexta-feira, é a final do individual geral. Pelo Brasil, Bárbara Domingos, a atual campeã pan-americana, Giovanna Santos e Maria Eduarda Alexandre disputam as provas individuais. Entre os dias 15 e 16 de agosto, sábado e domingo, são as provas do conjunto e as finais individuais por aparelho. Se forem considerados os resultados das etapas da Copa do Mundo deste ano, a equipe do Brasil é uma das favoritas nas provas de conjuntos, ao lado da Rússia, China, Alemanha, Japão e Ucrânia. Da Rádio Nacional em São Luís, Gabriel Correa.
1: 224 mortes foram confirmadas no terremoto que atingiu diversas cidades na Colômbia, o mais forte dos últimos anos, de acordo com a agência Reuters. 60 mortes a mais apenas na manhã desta terça-feira. De acordo com o Escritório de Coordenação de Ajuda da ONU, quase 5 mil casas foram danificadas e 387 foram destruídas. Mais de 500 instituições de ensino, 24 instalações de saúde e 350 centros comunitários também foram afetados. De acordo com a Associação Colombiana de Cidades Capitais, 165 edificações colapsaram. Após relatos de saques na cidade de Cali, mais 400 soldados do exército colombiano chegaram para reforçar a segurança. Agora, quase 1.000 soldados estão posicionados nos 40 pontos mais afetados pelo terremoto. O continente americano tem um histórico de grandes terremotos ao longo dos séculos. O mais trágico atingiu o Haiti em 2010, quando morreram mais de 300 mil pessoas. A Venezuela, por exemplo, ainda está se reconstruindo de dois grandes tremores no mês de junho, que deixaram mais de 6 mil mortos. Da Rádio Nacional em São Luís, Gabriel Correa.
2: Falta participação social nos debates e decisões relacionadas aos setores de petróleo e gás no Brasil, afirmam trabalhadores do setor. Mudar isso é uma das propostas da Plataforma de Políticas Públicas Setoriais 2027-2031, lançada nesta terça-feira pela Federação Única dos Petroleiros e pelo Instituto de Estudos Estratégicos de Petróleo, Gás e Biocombustíveis. O documento tem 50 propostas, divididas em quatro eixos, para o debate público em torno do setor de energia. A coordenadora-geral da FUP, Cibele Vieira, diz que os recursos naturais devem servir ao bem-estar da população, com combate à pobreza energética e distribuição da riqueza. Essa é a ideia central da plataforma.
3: E aí ela vai aprofundando como fazer. Você tem na maior participação da sociedade, você tem que carimbar as verbas para destinação social e você tem tecnicamente mesmo. Nós somos uma categoria industrial, então tendo que discutir como que o desenvolvimento da atividade do setor petróleo e gás tem que estar amarrado com o plano de indústria para o Brasil.
2: O texto inclui ainda as terras raras e minerais críticos. A exploração desses bens naturais também deve ter o foco em toda a sociedade, disse Belli.
3: Esses minerais, eles têm que servir para o desenvolvimento como um todo. Ele não pode servir para alguns desenvolver uma tecnologia, se apropriarem dela, cobrar altíssimo para qualquer pessoa ter acesso e concentrando maior, né, mais ainda, a riqueza. Que o que a gente vê a nível planetário hoje é que a concentração de renda ela vem aumentando, ela não vem diminuindo. A desigualdade social ela vem aumentando.
2: A plataforma traz sugestões para aprimoramento regulatório e produtivo, como o uso de conteúdo local. Outra proposta é o programa Combustível Sem Segredo, para dar transparência ao consumidor sobre os fatores que compõem o preço do combustível. O documento ainda defende o fortalecimento da Petrobras e uma transição energética que olhe para o meio ambiente e para a sociedade. Da Rádio Nacional em Brasília, Gabriel Brum.
4: E assim nós encerramos o nosso Café com Notícias desta quarta-feira, com a apresentação e a produção de Kleber Salles e com a participação da nossa equipe de rádio jornalismo. O Café com Notícias volta amanhã. Um grande abraço para você e até lá.
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8: 10 horas e 23 minutos.

0: Previsão do tempo para quarta-feira, 12 de agosto de 2026. Região Sudeste. Em São Paulo, capital paulista, a previsão é de céu encoberto. Os termômetros registram mínima de 13 e máxima de 23 graus. A umidade relativa do ar vai de 100 a 40%. Anchieta, Espírito Santo, comemora aniversário nesta quarta-feira sob céu encoberto, mas pode chover durante a manhã. A temperatura mínima é de 18 e a máxima de 22 graus. A umidade relativa do ar é de 90 a 70%.
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7: Bom dia! Olá, bom dia, bom dia! Tudo bem? Tudo certinho por aí? Eu sou Kleber Salles, estou chegando aqui no nosso Manhã Mais Que Demais. É, para você que está em casa, para você que está nesta quarta-feira fazendo companhia para nós aqui, é um prazer imenso, é uma alegria muito grande, né? Hoje, 12 de agosto de 2026, uma ótima quarta-feira. Obrigado aí pelo carinho da sua audiência. E olha só, para a gente começar a nossa manhã bem para cima, tem um pensamento aqui, viu? Se existe uma certeza que a própria natureza nos ensina, é essa. Nenhuma tempestade dura para sempre. Depois das nuvens mais escuras, o céu reencontra sua luz. Depois do inverno, a primavera retorna sem pedir licença. As dificuldades também têm prazo de validade. Talvez você esteja atravessando um período de dúvidas, preocupações ou incertezas. Talvez as respostas ainda não tenham chegado, mas não permita que o momento difícil faça você acreditar que toda a sua história será assim. Os dias difíceis não chegam para morar, eles chegam para ensinar. Continue caminhando, continue acreditando. A chuva pode até atrasar a viagem, mas nunca será capaz de impedir o nascer do sol. Aí, nosso pensamento para você começar bem a sua quarta-feira, né? E bora pra vida, né? Vamos com alegria, com otimismo. Que tristeza não paga conta de jeito nenhum, né? A gente, né, não é feliz o tempo todo. Tem uns momentos em que a gente tem que parar mesmo para pensar, né? Às vezes a gente fica meio desanimado, mas vamos animar, né? Vamos buscar luz no fim do túnel, porque ela tá aí, viu? E a gente sempre encontra a solução. Manhã Mais Que Demais começou, hein?

0: One Beat aqui no Manhã Mais Que Demais. É, rapaz, Luisa, Between You and Me, aqui na programação da sua manhã de quarta-feira, meiuca da semana. E hoje é o Dia Internacional da Juventude, né? Dia 12 de agosto, quarta-feira, é o Dia Nacional das Artes, Dia Mundial do Elefante. Olha só, Dia Nacional dos Direitos Humanos também, viu? Então tá aí, são as datas comemorativas desta quarta-feira. E a gente segue com o Manhã Mais Que Demais por aqui.
1: A fumaça
0: Murilo Ruf.

0: Zé Neto e Cristiano aqui no Manhã Mais Que Demais, fechando o nosso primeiro bloco, resumindo. Teve Vanessa Camargo também com O Amor Não Deixa. É, o primeiro sucesso da filha do Zezé, hein? Lá de 1999, rapaz, o tempo passa, viu? 99, 2000, né? É, por aí. Bom, daqui a pouco tem mais, depois do intervalinho. Não sai daí que a gente já chega com mais música boa.
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3: A quarta-feira chega com novas movimentações no mercado financeiro. Dólar praticamente estável, euro em leve alta e o Bitcoin em queda. Vamos conferir os números que movimentam a economia. No mercado de câmbio, o dólar comercial registra leve queda de 0,03% e está cotado a R$ 5,10. O dólar turismo, por outro lado, subiu 0,06%, sendo negociado a R$ 5,31. Já o euro avançou 0,02% e está cotado a R$ 5,90, enquanto a libra esterlina também teve alta de 0,21%, chegando a R$ 6,92. No mercado das criptomoedas, o movimento é diferente. O Bitcoin recuou 0,53% e está sendo negociado na faixa dos 328,9 mil. Uma pequena queda, mas suficiente para lembrar que nesse mercado, o gráfico muda mais rápido que previsão do tempo. Outro destaque entre as moedas é o peso argentino, que registra alta de 0,78%, sendo cotado a aproximadamente R$ 0,003. Essas foram as principais informações da economia. Continue acompanhando as cotações, fique de olho nas oportunidades, faça bons negócios e até o próximo Boletim Econômico.

O Ministério Público de Goiás deflagrou uma operação em diversas cidades goianas para investigar um grupo de empresários suspeitos de fraudar licitações de prefeituras. A ação visa combater a corrupção e garantir a lisura nos processos de contratação pública. A investigação apura irregularidades em contratos e desvio de recursos públicos, com o objetivo de responsabilizar os envolvidos e recuperar os valores desviados. A operação reforça o compromisso do Ministério Público de Goiás com a fiscalização e a integridade da gestão municipal.

0: 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O goleiro japonês Zion Suzuki, de 23 anos, que se destacou na Copa com a seleção japonesa, foi contratado pelo PSG. A negociação chegará a 35 milhões de euros. O japonês atualmente joga no Parma.
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3: Agora as previsões para Áries, Touro e Gêmeos. Signo de Áries.
2: Nascidos entre 21 de março a 20 de abril.
4: Áries, o céu aponta que suas atividades de lazer podem te trazer satisfação especial e ajudar a aliviar a pressão da rotina. Abra espaço para a cultura. Você pode se surpreender com a empolgação que isso traz e como pode contribuir positivamente para suas amizades. Sabe aquela pessoa que você está crushando? Momentos leves e cheios de prazer podem estar a caminho. Dividir com ela algo novo ou uma experiência cultural pode fortalecer muito a conexão entre vocês. Quanto aos estudos, se abrir para o novo pode acabar dando uma injeção de animação.
3: Signo de Touro.
2: Nascidos entre 21 de abril a 21 de maio.
4: Touro, o céu traz boas energias para o seu ambiente familiar nesta quarta-feira. Sol, Lua e Júpiter se alinham de forma favorável para ajudar a fortalecer os laços em casa, incentivando conversas que podem trazer mais compreensão e união. Casal Touro, é uma ótima hora para decidirem juntos como tornar o lar ainda mais aconchegante e seguro.
3: Signo de Gêmeos.
2: Nascidos entre 22 de maio a 21 de junho.
4: Gêmeos, nesta quarta-feira, o dia traz um encontro de Sol, Lua e Júpiter, que sugere um toque de equilíbrio e sensibilidade na hora de falar e argumentar. Talvez esteja aí a chave para ter sucesso nas apresentações de trabalhos na escola, hein? Seus estudos podem ficar mais prazerosos, segundo o céu. No campo do amor, o diálogo fluido favorece o entendimento com o crush, ajudando a construir sonhos juntos. Conversas sinceras e carinhosas vão fazer toda a diferença.
3: Já já voltamos com as previsões para Câncer, Leão e Virgem.
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8: Esse é o nosso Manhã Mais Que Demais nesta super quarta-feira. Vamos seguindo em frente por aqui com muito mais músicas. E para você que está aí trabalhando, você que está aí na correria do dia a dia, né? Está no trânsito ouvindo a gente, está aí no Uber, né? Está no transporte do aplicativo. Muito obrigado pela audiência, pela companhia. Vamos seguindo com o nosso Manhã Mais Que Demais. Tem Luan Santana com a boiadeira Ana Castela. Deja Vu, abrindo mais um bloco pra você aqui, hein? Segura, aumenta aí o volume.

é a Lauana Prado em Um Sonhador. A Lauana Prado regravou aí clássicos, né? Que ficaram muito legais na voz dela, né? A Mamãe do Ano, teve Rio Negro e Solimões, Tô Por Aí, Jimmy Fallon e Ariana Grande. Vamos seguindo em frente com o nosso Manhã Mais Que Demais, com o som de Sar, do Karolte, Scarlet, Wicked Games, aqui no Manhã Mais Que Demais.

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0: É, fechando mais uma sequência na programação desta super quarta-feira. Obrigado pela sua companhia, pela sua audiência. Você que está aí nos ouvindo, já já eu estou de volta com muito mais no seu rádio. Esse é o seu Manhã Mais Que Demais, para você que se liga aqui na melhor do seu rádio, hein? Vamos seguindo, intervalinho e já já eu tô voltando.
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Tribunal de Justiça de Minas Gerais determinou o afastamento de um juiz que foi flagrado bebendo vinho e fumando durante uma sessão de julgamento. A decisão da Corregedoria Geral de Justiça de Minas Gerais. Os processos judiciais que estavam sob a relatoria do magistrado serão redistribuídos, garantindo a continuidade dos trabalhos. O caso levanta discussões sobre a conduta e o decoro esperados de membros do Poder Judiciário.

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1: Mais uma edição do nosso Radar Esportivo nesta quarta-feira, 12 de agosto de 2026. Por aqui é o Kleber Salles. E olha, chegou ao fim a passagem de Memphis Depay pelo Corinthians, viu? O presidente Osmar Stabile decidiu não assinar a renovação do atacante holandês, que não atuará mais pelo clube. Segundo o Corinthians, a decisão foi tomada por motivos financeiros. A diretoria avaliou que assumir um novo contrato desse tamanho poderia comprometer o equilíbrio das contas do clube. A negociação se arrastava desde a pausa para a Copa do Mundo e chegou a ficar próxima de um acordo definitivo, mas o presidente optou por não assinar o novo vínculo. Memphis deixa o Corinthians após 79 jogos, 20 gols e 15 assistências, além de 3 títulos: o Paulistão e a Copa do Brasil de 2025 e a Supercopa Rei de 2026. O clube informou que Osmar Stabile dará uma entrevista coletiva nos próximos dias para explicar a decisão. Então tá aí, fim aí da jornada de Memphis Depay no Corinthians, né? Eu sou Kleber Salles e volto daqui a pouco aqui no nosso Radar Esportivo. Fique ligado, hein?
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3: Agora, as previsões para Câncer, Leão e Virgem. Signo de Câncer.
2: Nascidos entre 22 de junho a 22 de julho.
4: Câncer. O movimento planetário entre Sol, Lua e Júpiter sugere um dia favorável para lidar com a rotina e exercitar a criatividade na escola. Vale a pena usar esta energia para investir no próprio bem-estar, mas cuidado com excessos, ok? No amor, há chances de fortalecer a relação com o crush através de momentos aconchegantes. E nas amizades, compartilhar recursos pode render ideias bacanas.
3: Signo de Leão.
2: Nascidos entre 23 de julho a 22 de agosto.
4: Leão, hoje é dia de brilhar. O céu aponta para um momento repleto de carisma e magnetismo pessoal. Na vida amorosa, isso pode te ajudar a conquistar aquele crush que desperta seu interesse. Pode ser um bom dia para renovar o romantismo na relação também. Entre as amizades, todo esse charme contribui para fortalecer os laços. Nos estudos, use essa energia para se destacar positivamente e inspirar seus colegas. Aproveite o dia!
3: Signo de Virgem.
2: Nascidos entre 23 de agosto a 22 de setembro.
4: Virgem, a quarta promete! Os astros apontam que suas emoções estão fortes e você poderá enfrentar desafios como uma verdadeira guerreira, transformando os obstáculos em oportunidades incríveis. Olhe para dentro e descubra recursos que nem sabia que tinha. Tá rolando também uma onda criativa ótima no ar. No amor, a confiança aumenta e o medo dá lugar para um sentimento profundo. Super legal, né? Então pode se jogar! No Esquadrão de Amigas, a sensibilidade e maturidade são as palavras-chave e nos estudos.

0: utilizar essa força emocional para aprender ainda mais.
1: Já já voltamos com as previsões para Libra, Escorpião e Sagitário.
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3: 11 horas e 24 minutos.
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6: Previsão do tempo para quarta-feira, 12 de agosto de 2026. Região Sudeste. Em São Paulo, capital paulista, a previsão é de céu encoberto. Os termômetros registram mínima de 13 e máxima de 23 graus. A umidade relativa do ar vai de 100 a 40%. Anchieta, Espírito Santo, comemora aniversário nesta quarta-feira sob céu encoberto, mas pode chover durante a manhã. A temperatura mínima é de 18 e a máxima de 22 graus. A umidade relativa do ar é de 90 a 70%.
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14: 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É isso aí, a gente segue com o nosso Manhã Mais Que Demais. Muito obrigado a você pela companhia, pela audiência. Vamos seguindo juntos nesta manhã de quarta-feira. Ó, tem Léo Magalhães agora na segunda hora do nosso programa. Wesley Safadão, Big Up, né? E Pelton Beach, Henrique Juliano vai passar por aqui também. Marília Tavares e por aí vai, né? Pra gente começar, Zé Felipe e Ana Castela. Aqui na nossa manhã de quarta-feira, Sua Boca Mente. Versão aí de You're Still the One.

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É, o nosso Manhã Mais Que Demais, aí o Henrique Juliano devia ser proibido, né, na programação da nossa Manhã Gostosa. Muito obrigado a você que tá na sintonia aí, viu, curtindo o Manhã Mais Que Demais, o seu ritmo contagiante, aqui na melhor do seu rádio. Vamos lá com Marília Tavares, Palavras de Perdão, na nossa continuação aqui dessa sequência, hein? É o Manhã Mais Que Demais pra você. Bom dia pra todo mundo, hein?

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1: Aí, meu compadre, vou falar pra ela agora.

0: Grupo Menos é Mais, fechando mais um bloco aqui no nosso Manhã Mais Que Demais. Esse pagodinho bem gostoso, né? Aquele lugar. É, daqui a pouco tem muito mais músicas pra você. E aqui não importa o estilo, né? Aqui é o programa mais eclético do seu rádio, que a gente toca de tudo mesmo, né? Para você que curte as melhores nacionais, internacionais, o melhor do pop e também do sertanejo. É aquele pagodinho gostoso, sempre marca presença, viu?
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3: Agora, as previsões para Libra, Escorpião e Sagitário. Signo de Libra.
1: Nascidos entre 23 de setembro a 23 de outubro.
4: Libra, a quarta pode ser de muita conexão e apoio entre amigos. A chance de você ser bem valorizada e vista com grande suporte. Com o crush, o dia aponta para ótimas chances de compartilhar experiências divertidas e leves, além de planejar coisas juntas e aumentar a cumplicidade. Fiquem ligados nos estudos, porque uma abordagem coletiva nas tarefas pode ser muito benéfica.
3: Signo de Escorpião.
1: Nascidos entre 24 de outubro a 22 de novembro.
4: Escorpião, o signo desperta seu espírito confiante nesta quarta-feira. O movimento planetário, com Sol, Lua e Júpiter, indica um dia cheio de liderança e criatividade nos estudos. Na área do amor, talvez o crush e você fiquem mais alinhados nos planos juntos, ajudando cada um a crescer e se admirar mais, fortalecendo a conexão entre vocês. Nas amizades, mostre essa sua força de liderança que está aflorando. Quem sabe não é um bom momento para arrasarem juntas num trabalho de escola.
3: Signo de Sagitário.
1: Nascidos entre 23 de novembro a 22 de dezembro.
4: Sagitário! Hoje o signo anda bem introspectivo, pensando na vida e no futuro com um aspecto favorável entre Lua, Sol e Júpiter na área da espiritualidade. Está sentindo uma conexão maior com o mundo e uma curiosidade crescente do que ele tem para te oferecer. O crush e as amigas estão mais envolvidos nos seus sonhos e a chance de descobertas que mexem com vocês. Nos estudos, que tal pegar essa energia toda e arrasar na revisão pro teste?
3: Já voltamos com as previsões para Capricórnio, Aquário e Peixes.
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0: É o seu Manhã Mais Que Demais de volta por aqui e vamos nessa, hein? Tá chegando agora para abrir o nosso último bloco, Manu com Mari Fernandes, Abismo, Kygo, Imagine Dragons, Morto Bjors também, som de 2018, vamos também rolar por aqui e Fat Family, pra gente matar a saudade. São as três primeirinhas dessa sequência que a gente curte agora no nosso Manhã Mais Que Demais. Vem com a gente, hein? Deixa o som rolar!

Anitta e Felipe Amorim, Hitmaker, aqui no nosso Manhã Mais Que Demais, gostosinho, né? É, a manhã mais gostosa da sua quarta-feira é aqui, viu? No nosso Manhã Mais Que Demais, teve o Fat Family também, né? Com Eu Não Vou. E agora tem o som do Péricles com a Ana Castela. Simplesmente acontece, né? Música legal demais a parceria entre os dois aqui, viu? E Sorriso Maroto vem chegando também com Ferrugem, ela, na nossa quarta-feira.

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0: Marília Tavares para fechar Amanhã Mais Que Demais de hoje com Desencontro de Mensagem. Acabou, hein? Terminando por aqui a minha participação nessa manhã de quarta-feira, mas ó, a gente continua com tudo aqui na rádio, com muito mais músicas, muito mais atrações. Eu, se fosse você, nem tirava da sintonia, viu? Não mude de estação, continue com a gente. Grande abraço, eu volto amanhã no Manhã Mais Que Demais. Tchau, tchau!
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3: O Dia dos Pais no Brasil é comemorado anualmente no segundo domingo de agosto. A data foi escolhida pelo publicitário Silvio Behring, que era diretor do jornal O Globo e a Rádio Globo, com o objetivo de atrair anúncios de produtos que poderiam ser dados como presente para os pais. O primeiro Dia dos Pais foi celebrado no Brasil em 16 de agosto de 1953.
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5: Um agricultor de Piraí do Sul, nos Campos Gerais do Paraná, chamou a atenção ao filmar um tornado a poucos metros de distância, com notável tranquilidade. Edson de Oliveira, que estava com o filho e um colega, explicou que se apavorar é pior e que precisava manter a calma para os outros. O tornado, que atingiu a região no último sábado, arrancou árvores pela raiz e destruiu casas na área rural, causando prejuízos em barracões, granjas e locais de criação de animais.
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7: Autoajuda, conhecimento, vendas, atendimento, motivação. Melhorar suas vendas requer estratégias criativas nos seguintes pilares. Ajuda os clientes a alcançar seus objetivos. Pense no seu produto como parte do valor que você oferece. Use um ciclo de vendas mais longo. Concentre-se em oferecer soluções genuínas. Peça indicações de seus clientes atuais. Venda outros produtos ou serviços para seus melhores clientes. Mostre aos nossos clientes o sucesso de outros clientes na compra de seus produtos. Tenha compromisso com a integridade. Diga sempre a verdade.
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0: E a Mancha Verde, principal torcida organizada do Palmeiras, protestou contra o time após o empate sem gols com o Internacional pelo Brasileirão. Em publicação nas redes sociais, a torcida afirmou que a paciência acabou e pediu a saída do técnico Abel Ferreira. O Palmeiras vive momento de oscilação desde a retomada da temporada, com 3 vitórias, 1 empate e 2 derrotas em 6 jogos. Agora o Verdão volta as atenções para Libertadores contra o Cerro Porteño, logo mais nesta quarta-feira no Nubank Park. É, rapaz, tá, o pessoal tá nervoso aí com o Abel Ferreira, ora pois, português, né? Eu sou Kleber Salles e vou ficando por aqui com o nosso Radar Esportivo. Amanhã a gente volta trazendo mais destaques do mundo da bola. Super abraço para você e até lá!
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10: Agora, as previsões para Capricórnio, Aquário e Peixes. Signo de Capricórnio.
9: Nascidos entre 22 de dezembro a 20 de janeiro.
11: Capricórnio, é um ótimo dia para ter mais confiança nos próprios sonhos e desejos. O céu aponta que pode ser uma boa hora para organizar melhor suas coisas e seus estudos. Planejar os trabalhos da escola pode te dar segurança para agir. No amor, a chance de você e o crush se entenderem melhor. Quem sabe até uma conversa séria entre vocês. Nas amizades, o clima é de cumplicidade. Pode ser um bom momento para projetos em grupo. Quem sabe um estudo coletivo?
10: Signo de Aquários.
9: Nascidos entre 21 de janeiro a 20 de fevereiro.
11: Aquário, o dia pode ser incrível para se conectar com as pessoas, sabe? Sol, Lua e Júpiter estão numa dança bacana que favorece muito a vibe da amizade e do amor. Pode rolar um reforço na sua parceria com o crush e nas amizades. Nos estudos, essa energia do coletivo pode ajudar você a aprender mais em grupo. Então talvez seja uma boa hora para estudar com a turma do colégio, viu? Só vão rolar boas trocas.
10: Signo de Peixes.
9: Nascidos entre 21 de fevereiro a 20 de março.
11: Peixes, o dia tá com cara de pacífico pro signo. Júpiter, Sol e Lua favorecem um astral colaborativo, com chance de melhorar a rotina escolar e pessoal. As pessoas serão atraídas pela nossa vibe positiva e isso vai refletir bem nas amizades e no crush. Pequenos gestos de carinho e apoio farão toda a diferença para fortalecer e trazer harmonia nas relações.
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12: Meio-dia e 32 minutos.
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15: Previsão do tempo para quarta-feira, 12 de agosto de 2026. Região Sudeste. Em São Paulo, capital paulista, a previsão é de céu encoberto. Os termômetros registram mínima de 13 e máxima de 23 graus. A umidade relativa do ar vai de 100 a 40%. Anchieta, Espírito Santo. Comemora aniversário nesta quarta-feira, sob céu encoberto, mas pode chover durante a manhã. A temperatura mínima é de 18 e a máxima de 22 graus. A umidade relativa do ar é de 90 a 70%.
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2: É com muita animação que começamos mais uma edição do Pegada Sertaneja agora, hein? Aqui você vai encontrar os melhores, os maiores sucessos do sertanejo, pra animar o seu dia, claro. Aumenta o volume aí, porque tá chegando a nossa primeira música.

Uau, hein? Que energia contagiante essas músicas sertanejas nos trazem. Mas calma, hein? Não vai embora, porque ainda temos aí muito mais sucessos incríveis pra você, pra embalar o seu programa Pegada Sertaneja. Fica ligado! Pegada Sertaneja! 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

0: A quarta-feira chega com novas movimentações no mercado financeiro. Dólar praticamente estável, euro em leve alta e o Bitcoin em queda. Vamos conferir os números que movimentam a economia. No mercado de câmbio, o dólar comercial registra leve queda de 0,03% e está cotado a R$ 5,10. O dólar turismo, por outro lado, subiu 0,06%, sendo negociado a R$ 5,31. Já o euro avançou 0,02% e está cotado a R$ 5,90, enquanto a libra esterlina também teve alta de 0,21%, chegando a R$ 6,92. No mercado das criptomoedas, o movimento é diferente. O Bitcoin recuou 0,53% e está sendo negociado na faixa dos 328,9 mil. Uma pequena queda, mas suficiente para lembrar que nesse mercado, o gráfico muda mais rápido que previsão do tempo. Outro destaque entre as moedas é o peso argentino, que registra alta de 0,78%, sendo cotado a aproximadamente R$ 0,003. Essas foram as principais informações da economia. Continue acompanhando as cotações, fique de olho nas oportunidades, faça bons negócios e até o próximo Boletim Econômico.
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0: os Estados Unidos dispararam contra um navio do Panamá que tentava furar o bloqueio dos portos iranianos, decretado pelo presidente Trump. O incidente ocorre após o fracasso das conversas de paz, com a estratégia de Washington focada na asfixia econômica de Teerã. Este evento destaca a crescente tensão na região, com o bloqueio do Estreito de Hormuz pelo Irã e a assinatura de um pacto de defesa mútua entre Arábia Saudita, Paquistão e Turquia para reforçar alianças de segurança.
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0: Bom demais, Brasil.
1: A gente se amarra no coração errado. É um problema sério.
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0: Essa é pra ela. Marília Mendonça, essa é pra você.
1: E fica por isso.
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0: Mais um bloco cheio de hits sertanejos, hein? Que agitaram aí a sua programação. Mas desgruda não, hein? Daqui a pouquinho tem muito mais pra você.
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cesta básica em Florianópolis registrou uma queda de 6,28% em julho, conforme dados divulgados. Apesar da redução, a capital catarinense ainda figura entre as cidades com a cesta básica mais cara do país, impactando o orçamento das famílias. Apesar da leve melhora, o custo de vida na cidade continua sendo um desafio para os moradores, que buscam alternativas para equilibrar as despesas. Acompanharemos os próximos levantamentos para verificar a tendência dos preços e o impacto na economia local.

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pessoal, chegou a hora de entrar de cabeça na vibe sertaneja mais animada do rádio. Então, aumente esse volume aí que a gente vai sacudindo aqui com as melhores do sertanejo pra você.

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0: Obrigado, gente!
1: Alguém apaixonado aqui em Cuiabá hoje? Alguém sofrendo de amor? Você que veio pra cá tentando esquecer aquela pessoa e ainda não conseguiu. Vou dar um conselho de amigo. Se fosse eu ligava pra essa pessoa agora, essa hora. Ligava, deixa de orgulho besta. Ligava e falava assim: amor, tô morrendo de saudade de você. Não é porque eu tô no show do Cristiano Araújo não, mas se você quiser a gente casa, a gente namora. Se nada der certo, a gente só beija na boca, gostoso mesmo, vira só um rolo. Mas fica comigo. Eu aceito ser apenas seu caso definido.

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0: finalizamos aqui mais um super bloco da Kills, hein? Mais uma pegada sertaneja com as melhores do sertanejo pra você. E aí, você curtiu, né? Então fica ligado porque a gente volta já já.
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O Departamento de Estado dos Estados Unidos divulgou um vídeo afirmando que o domínio norte-americano nas Américas nunca mais será questionado. A publicação cita a prisão de Nicolás Maduro como um sinal dessa posição. O vídeo, que relembra intervenções passadas dos Estados Unidos na região, gerou discussões ao omitir o apoio a regimes ditatoriais. A declaração reforça a postura dos Estados Unidos em relação à sua influência geopolítica no continente.

0: O Dia dos Pais é celebrado anualmente no Brasil na segunda semana de agosto. Mas em outros países a data é celebrada em outros dias. Você sabia? Nos Estados Unidos e Inglaterra, o Dia dos Pais é celebrado no terceiro domingo de junho. Já em alguns países ocidentais, geralmente a data coincide com o dia cristão em que se comemora o dia de São José, pai adotivo de Jesus, 19 de março. A data pode mudar, mas o objetivo é o mesmo: homenagear todos os pais.
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3: E o Santos renovou novamente o contrato do volante Samuel Pierre, uma das apostas do clube para o futuro. Com o aval do técnico Cuca, o jovem, que já havia renovado até 2029, teve o vínculo estendido agora até julho de 2031. Pierre está no Santos desde 2018 e, aos 18 anos, já soma 6 partidas pelo time profissional. Considerado um jogador de grande potencial, ele se destaca pela versatilidade no meio de campo e vem recebendo elogios pela transição das categorias de base para o profissional. Eu sou Kleber Salles e volto daqui a pouco, hein, com mais destaques esportivos aqui no seu rádio. Continue ligado.
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6: E aí, estão prontos para mais uma dose de alegria e animação? Porque o Pegada Sertanejo aqui tá prontinho. Preparamos aqui muita música boa para você curtir as melhores do sertanejo, hein? 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

0: Vamos cantar os baião aí.
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0: Mais um bloco cheio de hits sertanejos, hein? Que agitaram aí a sua programação. Mas desgruda não, hein? Daqui a pouquinho tem muito mais pra você.
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5: A quarta-feira chega com novas movimentações no mercado financeiro. Dólar praticamente estável, euro em leve alta e o Bitcoin em queda. Vamos conferir os números que movimentam a economia. No mercado de câmbio, o dólar comercial registra leve queda de 0,03% e está cotado a R$ 5,10. O dólar turismo, por outro lado, subiu 0,06%, sendo negociado a R$ 5,31. Já o euro avançou 0,02% e está cotado a R$ 5,90, enquanto a libra esterlina também teve alta de 0,21%, chegando a R$ 6,92. No mercado das criptomoedas, o movimento é diferente. O Bitcoin recuou 0,53% e está sendo negociado na faixa dos 328,9 mil. Uma pequena queda, mas suficiente para lembrar que nesse mercado, o gráfico muda mais rápido que previsão do tempo. Outro destaque entre as moedas é o peso argentino, que registra alta de 0,78%, sendo cotado a aproximadamente R$ 0,003. Essas foram as principais informações da economia. Continue acompanhando as cotações, fique de olho nas oportunidades, faça bons negócios e até o próximo Boletim Econômico.
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6: Autoajuda, conhecimento, vendas, atendimento, motivação. Uma pesquisa da Confederação Nacional de Dirigentes Lojistas em relação ao atendimento do varejo sobre perdas de clientes constatou que muitos clientes não voltam mais a uma empresa para comprar pelos seguintes motivos: 4% por mudança de endereço para um bairro distante, município ou estado; 11% porque criou vínculo comercial com outra empresa concorrente devido às vantagens oferecidas pelo concorrente; 18% por reclamações não atendidas pela empresa; 67% por indiferença dos atendentes da equipe de atendimento da empresa. Com esta pesquisa, vimos que a importância do atendimento ao cliente, pois 85% dos clientes, sendo 18% por reclamação e 67% por indiferença no atendimento, daqueles que não voltaram mais na empresa para comprar pelo motivo de mau atendimento. É de suma importância considerar o atendimento interno e externo como parte principal da empresa.
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8: Muito bem, voltamos com mais informações no Info News desta quarta-feira. A porta da geladeira não é o lugar ideal para guardar alimentos que precisam de refrigeração constante. Como essa região sofre mudanças frequentes de temperatura, alguns produtos podem estragar mais rapidamente e ficar mais vulneráveis ao crescimento de bactérias. Carnes devem permanecer nas prateleiras inferiores, enquanto leite, iogurtes e ovos ficam melhor conservados nas áreas internas do eletrodoméstico. Esses espaços mantêm temperaturas mais estáveis e ajudam a prolongar a durabilidade dos alimentos. Frutas e legumes devem ser colocados nas gavetas próprias deles, que ajudam a controlar a umidade e preservar a qualidade por mais tempo. Garrafas de vinho abertas também devem ficar longe da porta, já que as oscilações de temperatura podem acelerar a oxidação. O compartimento da porta pode ser reservado para produtos menos sensíveis, como condimentos, molhos e algumas bebidas. A organização correta da geladeira ajuda a conservar melhor os alimentos e também reduz os riscos relacionados à segurança alimentar. Daqui a pouco, a última informação de hoje com o último bloco do Info News. Fique ligado!
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9: E a possibilidade de a FIFA ampliar a Copa do Mundo para 64 seleções dividiu opiniões no Posse de Bola do canal UOL, com argumentos sobre formato, logística e impacto nas eliminatórias. No debate, os comentaristas discutiram a ideia como uma saída para o problema dos terceiros colocados e também como parte de um embate maior entre entidades e clubes. Arnaldo Ribeiro avaliou que a expansão pode acabar acontecendo por questões matemáticas depois do aumento para 48 seleções. Para ele, o desenho do torneio tende a empurrar a FIFA para uma nova mudança de tamanho.
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0: finalizamos aqui mais um super bloco da Kills, hein? Mais uma pegada sertaneja com as melhores do sertanejo pra você. E aí, você curtiu, né? Então fica ligado porque a gente volta já já.
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0: A quarta-feira chega com novas movimentações no mercado financeiro. Dólar praticamente estável, euro em leve alta e o Bitcoin em queda. Vamos conferir os números que movimentam a economia. No mercado de câmbio, o dólar comercial registra leve queda de 0,03% e está cotado a R$ 5,10. O dólar turismo, por outro lado, subiu 0,06%, sendo negociado a R$ 5,31. Já o euro avançou 0,02% e está cotado a R$ 5,90, enquanto a libra esterlina também teve alta de 0,21%, chegando a R$ 6,92. No mercado das criptomoedas, o movimento é diferente. O Bitcoin recuou 0,53% e está sendo negociado na faixa dos 328,9 mil. Uma pequena queda, mas suficiente para lembrar que nesse mercado, o gráfico muda mais rápido que previsão do tempo. Outro destaque entre as moedas é o peso argentino, que registra alta de 0,78%, sendo cotado a aproximadamente R$ 0,003. Essas foram as principais informações da economia. Continue acompanhando as cotações, fique de olho nas oportunidades, faça bons negócios e até o próximo Boletim Econômico.
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3: Olá, chegando para você o nosso Esporte Agora de hoje com a minha apresentação, locutora Patrícia. E a seleção brasileira vive um vazio total de perspectiva e precisa recuperar o próprio DNA futebolístico, disse Arnaldo Ribeiro no posse de bola do canal UOL. O comentarista apontou um distanciamento entre time e torcida. Walter Casagrande foi na mesma linha e disse que o problema não se resume à bola ou convocação. Para ele, falta uma conexão básica com o universo real antes mesmo de qualquer resgate de identidade em campo.
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5: Olá, é hora de ficar muito bem informado. O Info News está no ar. Muito prazer, eu sou o Silva Júnior. Hoje é quarta-feira, dia 12 de agosto de 2026 e essa é a notícia de agora. Um novo levantamento sobre o saneamento básico mostra que o Brasil avançou nos investimentos, mas ainda enfrenta dificuldades para universalizar os serviços. O estudo divulgado nesta semana aponta que o abastecimento de água está mais avançado, enquanto a coleta e o tratamento de esgoto continuam entre os principais desafios. Os dados analisados mostram que o setor alcançou o terceiro recorde consecutivo de investimentos em 2024, superando R$ 29 bilhões de reais. Apesar desse avanço, pouco mais da metade do esgoto gerado no Brasil recebe tratamento. O fornecimento regular de água apresenta cenário melhor e passou a alcançar milhões de novos domicílios nos últimos anos. Mesmo assim, centenas de municípios ainda não atingiram a universalização e muitas cidades não possuem informações suficientes para avaliar o cumprimento das metas. Novos projetos e a maior participação de empresas privadas têm impulsionado a expansão dos serviços pelo país. O objetivo estabelecido pelo marco legal é ampliar o acesso à água potável e à coleta de esgoto até 2033. Daqui a pouco mais informações aqui no Info News. Fique ligado!
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0: chegou a hora de encerrar mais um programa repleto de emoções e de música boa, hein? O nosso Pegada Sertaneja agradece a sua companhia. E é claro, esperamos aí revê-lo em breve. Até logo!
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3: 14 horas e 8 minutos.
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0: Previsão do tempo para quarta-feira, 12 de agosto de 2026. Região Centro-Oeste. Em Goiânia, Goiás, o dia vai ser de céu claro. Os termômetros registram mínima de 17 e máxima de 30 graus. A umidade relativa do ar gira em torno de 70 a 30%. Cuiabá, Mato Grosso, tem previsão de céu claro durante todo o dia. A temperatura mínima é de 25 e a máxima de 35 graus. A umidade relativa do ar é de 90 a 20%. Região Nordeste, Fortaleza, Ceará, vai ter uma quarta-feira predominantemente de céu nublado, com possibilidade de chuva à noite. A temperatura marca mínima de 28 e máxima de 31 graus. A umidade relativa do ar vai de 80% a 40%. Valente, Bahia. Sopra velhinhas diante de um céu encoberto com chuvisco à tarde. A temperatura mínima é de 18 e a máxima de 26 graus. A umidade do ar varia de 90% a 60%. Região Norte. Em Manaus, Amazonas, a quarta-feira vai ser de céu claro sem previsão de chuva. A temperatura mínima é de 27 e a máxima de 36 graus. A umidade do ar é de 80 a 30%. Porto Velho, Rondônia, tem previsão de céu encoberto. A temperatura mínima é de 26 e a máxima 37 graus. A umidade relativa do ar é de 90 a 30%. Região Sudeste. Em São Paulo, capital paulista, a previsão é de céu encoberto. Os termômetros registram mínima de 13 e máxima de 23 graus. A umidade relativa do ar vai de 100 a 40%. Anchieta, Espírito Santo, comemora aniversário nesta quarta-feira sob céu encoberto, mas pode chover durante a manhã. A temperatura mínima é de 18 e a máxima de 22 graus. A umidade relativa do ar é de 90 a 70%. Região Sul. Em Florianópolis, Santa Catarina, quarta-feira vai ser de céu encoberto com chuvisco ao longo do dia. Os termômetros registram mínima de 18 e máxima de 28 graus. A umidade relativa do ar oscila entre 90 e 60%. Em Prudentópolis, Paraná, a comemoração de aniversário vai ser sob céu encoberto. Os termômetros registram mínima de 10 e máxima de 28 graus. A umidade relativa do ar fica entre 100 e 40%. Você ouviu a previsão do tempo para esta quarta-feira, 12 de agosto de 2026, com informações do IBGE Cidades e do Instituto Nacional de Meteorologia, INMET.
1: A Anvisa, a Agência Nacional de Vigilância Sanitária, revogou nesta segunda-feira uma série de resoluções que proibiam a venda e a propaganda de medicamentos em grandes plataformas digitais. A medida atinge as empresas iFood, Rappi, Mercado Livre, Submarino e Americanas. Na última quinta-feira, a agência havia tomado decisão semelhante em relação à Shopee. No caso dos aplicativos Rappi e iFood, as restrições abrangiam comercialização, distribuição e propaganda. Para o Mercado Livre e o grupo B2W, responsável por Submarino e Americanas, o impedimento recaía sobre a venda e a publicidade dos produtos. A Anvisa, no entanto, afirma que a liberação não é automática. Em nota, a agência esclarece que as empresas continuam obrigadas a cumprir integralmente a regulamentação sanitária vigente e que a decisão não representa autorização imediata para a venda de remédios nessas plataformas. A revisão das regras acompanha a Lei 15.357, sancionada em março deste ano. A norma permite que farmácias e drogarias regularmente licenciadas contratem canais digitais e marketplaces para logística e entrega de medicamentos aos consumidores. Mesmo com a lei em vigor, a Anvisa informa que a aplicação prática depende de regulamentação específica, ainda a ser editada pela própria agência. Até lá, a comercialização de remédios nesses aplicativos segue condicionada às normas já existentes para farmácias e drogarias.
2: A plataforma digital Discord afirmou nesta segunda-feira que desativou um servidor privado antes da morte de uma adolescente do Mato Grosso do Sul. Esse servidor teria sido usado por criminosos que teriam incentivado a automutilação e suicídio da jovem. Segundo o Discord, o acesso às mensagens dependeria de convite ao grupo e ele não podia ser encontrado por outros usuários da plataforma. Em nota, a rede social afirma ter um diálogo contínuo com as autoridades brasileiras para reportar criminosos. Na semana passada, o Discord acordou com a Advocacia Geral da União, que apresentaria medidas para a proteção de crianças e adolescentes. A plataforma afirmou que conta com equipes especializadas para combater indivíduos e grupos envolvidos em atividades violentas. Eles atuam na remoção sistemática de usuários e conteúdos mal intencionados. Segundo o Discord, extremistas violentos foram detidos pelas autoridades após denúncias proativas e a colaboração da plataforma. A rede social ainda disse que tem compromisso com a segurança dos seus usuários. Nesta segunda-feira, a ONG Instituto de Defesa Coletiva ajuizou uma ação pedindo a suspensão do Discord no Brasil. A ação civil pública aponta falhas nos mecanismos de prevenção, monitoramento e identificação de usuários, além de erros no atendimento às denúncias. Para o Instituto, as fragilidades permitem que a plataforma seja usada para aliciamento de crianças e adolescentes, exploração sexual e incentivo à automutilação e ao suicídio. A suspensão do Discord ocorreria até que a plataforma comprove a implementação de medidas eficazes de segurança e proteção dos usuários. O Instituto ainda pede indenização coletiva de R$300 milhões.
3: O atual presidente Lula voltou a ampliar a vantagem sobre Flávio Bolsonaro no Nordeste, segundo a edição mais recente da pesquisa BTG Nexus sobre as intenções de voto para a presidência da República nas eleições de 2026, divulgada nesta segunda-feira, 10 de agosto. No Nordeste, Lula aparece com 53% das intenções de voto no primeiro turno, contra 28% de Flávio Bolsonaro. Em um eventual segundo turno, o petista também lidera, com 59% das intenções de voto contra 34% de Flávio. Já o Sul é a região onde Flávio Bolsonaro registra a maior vantagem sobre Lula no primeiro turno. O candidato do PL aparece com 44% das intenções de voto contra 33% do petista. Apesar da liderança, a diferença diminuiu 13 pontos percentuais em relação ao levantamento anterior. Em um eventual segundo turno, Flávio Bolsonaro amplia a vantagem e chega a 54% das intenções de voto, enquanto Lula registra 40%. Nas pesquisas anteriores, o Sul apresentava a maior proporção de eleitores que se declaravam bolsonaristas convictos. Porém, no atual levantamento, a região perdeu a liderança para o Sudeste. 32% dos entrevistados no Sudeste se identificam dessa forma, contra 29% no Sul. No Sudeste, a disputa aparece mais equilibrada. No primeiro turno, Flávio Bolsonaro tem uma vantagem de 4 pontos percentuais sobre Lula, com 38% das intenções de voto contra 34% do atual presidente. Em um eventual segundo turno, a diferença aumenta. Flávio registra 48% contra 42% de Lula. No levantamento anterior, era o petista que tinha a vantagem na região. No bloco formado por Norte e Centro-Oeste, Lula mantém a liderança no primeiro turno com 42% das intenções de voto contra 33% de Flávio Bolsonaro. Ronaldo Caiado aparece na terceira posição com 13%. Já em um eventual segundo turno, a disputa é mais apertada. O petista registra 47% contra 43% de Flávio. No levantamento anterior, Bolsonaro liderava a simulação na região. A pesquisa BTG Nexus ouviu 2.001 eleitores entre os dias 7 e 9 de agosto de 2026. A margem de erro é de 2 pontos percentuais, com nível de confiança de 95%.
4: Os Estados Unidos dispararam contra um navio do Panamá que tentava furar o bloqueio dos portos iranianos, decretado pelo presidente Trump. O incidente ocorre após o fracasso das conversas de paz, com a estratégia de Washington focada na asfixia econômica de Teherã. Este evento destaca a crescente tensão na região, com o bloqueio do Estreito de Hormuz pelo Irã e a assinatura de um pacto de defesa mútua entre Arábia Saudita, Paquistão e Turquia para reforçar alianças de segurança. A cesta básica em Florianópolis registrou uma queda de 6,28% em julho, conforme dados divulgados. Apesar da redução, a capital catarinense ainda figura entre as cidades com a cesta básica mais cara do país, impactando o orçamento das famílias. Apesar da leve melhora, o custo de vida na cidade continua sendo um desafio para os moradores, que buscam alternativas para equilibrar as despesas. Acompanharemos os próximos levantamentos para verificar a tendência dos preços e o impacto na economia. Local.

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5: Estamos de volta com o Jornal Conexão Notícias. Agora tem as informações do esporte.
6: O Corinthians decidiu não renovar o contrato de Memphis Depay, encerrando uma negociação que se arrastava há meses. O acordo chegou a ser fechado em julho e o documento estava pronto para assinatura. Mas novas divergências fizeram a diretoria recuar. O presidente Osmar Stabile justificou a decisão pela situação financeira do clube e afirmou que assumir um compromisso desse tamanho não seria compatível com o equilíbrio das contas. Memphis, inclusive, havia aceitado reduzir seus ganhos, alterar as bonificações e diminuir a duração do novo contrato para tentar permanecer. O atacante disputou 79 jogos pelo Corinthians, marcou 20 gols e deu 15 assistências, além de conquistar 3 títulos: Paulistão e Copa do Brasil em 2025 e Supercopa Rei em 2026. Com a decisão, o camisa 10 não joga mais pelo timão e fica livre para buscar outro clube.
7: A CBF sorteou os confrontos das quartas de final da Copa do Brasil de 2026, com 3 clássicos estaduais. Os duelos serão Internacional versus Grêmio, Cruzeiro versus Atlético Mineiro, Vasco versus Vitória e Palmeiras versus Santos. Os jogos de ida estão previstos para a semana de 26 de agosto e os de volta para a semana de 2 de setembro. O chaveamento também foi definido até a decisão. Quem passar de Internacional versus Grêmio enfrenta o vencedor de Cruzeiro versus Atlético Mineiro na semifinal. Do outro lado, o classificado de Vasco versus Vitória pega quem avançar de Palmeiras versus Santos. Os clubes já acumulam 9 milhões de reais em premiação e a vaga na semifinal garante mais 9 milhões. A final será disputada em jogo único, no dia 6 de dezembro.
8: Cruzeiro e Flamengo se enfrentam pelas oitavas de final da Libertadores, mas o Cruzeiro já está preocupado com o jogo de volta, no Maracanã. Gerson e Matheus Pereira chegam para a partida desta quarta-feira com 2 cartões amarelos e estão pendurados. A preocupação aumentou porque uma mudança no regulamento da Libertadores para 2026 determina que os cartões só serão zerados após as quartas de final. Antes, a limpeza acontecia depois das oitavas. Além da dupla, Matheus Henrique também está pendurado e será titular no Mineirão, enquanto Neyser Villarreal é outro jogador do Cruzeiro com 2 amarelos, mas está fora por lesão muscular. Assim, se Gerson, Matheus Pereira ou Matheus Henrique receberem cartão na ida, eles ficarão suspensos e não poderão atuar na partida decisiva contra o Flamengo no Rio de Janeiro.
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10: A reunião de instituições globais para debater desafios, soluções e oportunidades da transição climática marcou a programação da Climate Week São Paulo 2026. O evento reuniu representantes dos setores público e privado, especialistas, investidores e empresários para discutir temas como bioeconomia, transição energética, adaptação às mudanças climáticas e novos modelos de financiamento para pequenos negócios. Durante o evento, Brasil 2030, Economia, Clima e Competitividade, promovido pelo Times Brasil CNBC, o Banco da Amazônia participou de debates sobre a relação entre financiamento climático e atividade produtiva na região norte. A gerente executiva de sustentabilidade do Banco da da Amazônia, Samara Farias, destacou que as mudanças climáticas exigem novas estratégias de financiamento para a agricultura e para atividades de baixo carbono.

0: Abre aspas. Estamos diante de uma realidade no campo, principalmente quando falamos de linhas de sustentabilidade e de baixo carbono. Não é possível dissociar a relevância dessas duas frentes para a sustentabilidade da indústria, que precisa de recursos para produzir com qualidade e segurança. Além da participação no painel, representantes do Banco da Amazônia acompanharam encontros com discussões que abordaram mecanismos de financiamento para pequenos negócios da bioeconomia, inclusão produtiva, crédito de carbono, transição energética e adaptação às mudanças climáticas. A programação da Climate Week São Paulo 2026 terminou na sexta-feira, 7 de agosto, reunindo lideranças para discutir caminhos para ampliar investimentos e fortalecer o desenvolvimento sustentável no Brasil.
1: Mais de 1.400 municípios brasileiros participaram das exportações do agronegócio em julho. Juntas, as vendas externas do setor movimentaram US$ 16,340 bilhões, crescimento de 5,4% em relação ao mesmo mês do ano passado. Os dados são da Confederação Nacional de Municípios, a CNM, com base em informações do Ministério do Desenvolvimento, Indústria, Comércio e Serviços. O principal destaque municipal foi o município de Três Lagoas, em Mato Grosso do Sul, que exportou cerca de US$ 256 milhões, impulsionado principalmente pela celulose. Entre os estados, Mato Grosso do Sul liderou, com US$ 2,960 milhões em exportações. Ao todo, 77 municípios sul-mato-grossenses venderam produtos do agro para o exterior. A soja continuou como o principal produto do agronegócio brasileiro no mercado internacional. Foram US$ 5,870 milhões exportados em julho, com participação de 153 municípios. O valor representa 36% de todas as vendas externas do agro no período. Na sequência, aparecerão a carne bovina in natura e a celulose. A China permaneceu como principal destino dos produtos do agro brasileiro. O país asiático recebeu produtos de 257 municípios brasileiros. No acumulado de 2026, as exportações do agronegócio somam mais de US$ 103 bilhões. O saldo positivo da balança comercial do setor chega a US$ 91,680 milhões.
2: O avanço do sarampo no estado de São Paulo acendeu um alerta em Minas Gerais, que emitiu um comunicado para reforçar as medidas de prevenção e vacinação. A preocupação é com a possível disseminação da doença para o território mineiro. As autoridades de saúde de Minas Gerais intensificam as campanhas de imunização e orientam a população a verificar a caderneta de vacinação, especialmente em regiões de fronteira com São Paulo. A prevenção é fundamental para conter a proliferação do vírus e proteger a saúde pública.
3: O Ministério Público de Goiás deflagrou uma operação em diversas cidades goianas para investigar um grupo de empresários suspeitos de fraudar licitações de prefeituras. A ação visa combater a corrupção e garantir a lisura nos processos de contratação pública. A investigação apura irregularidades em contratos e desvio de recursos públicos, com o objetivo de responsabilizar os envolvidos e recuperar os valores desviados. A operação reforça o compromisso do Ministério Público de Goiás com a fiscalização e a integridade da gestão municipal.
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9: A quarta-feira chega com novas movimentações no mercado financeiro. Dólar praticamente estável, euro em leve alta e o Bitcoin em queda. Vamos conferir os números que movimentam a economia. No mercado de câmbio, o dólar comercial registra leve queda de 0,03% e está cotado a R$ 5,10. O dólar turismo, por outro lado, subiu 0,06%, sendo negociado a R$ 5,31. Já o euro avançou 0,02% e está cotado a R$ 5,90, enquanto a libra esterlina também teve alta de 0,21%, chegando a R$ 6,92. No mercado das criptomoedas, o movimento é diferente. O Bitcoin recuou 0,53% e está sendo negociado na faixa dos 328,9 mil. Uma pequena queda, mas suficiente para lembrar que nesse mercado, o gráfico muda mais rápido que previsão do tempo. Outro destaque entre as moedas é o peso argentino, que registra alta de 0,78%, sendo cotado a aproximadamente R$ 0,003. Essas foram as principais informações da economia. Continue acompanhando as cotações, fique de olho nas oportunidades, faça bons negócios e até o próximo Boletim Econômico.
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11: 14 horas e 32 minutos.
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14: Oi, tudo jóia? Tudo bem contigo? Excelente quarta-feira. E a gente vai que vai aproveitando por aqui nesse clima que já vai se aproximando. Que é isso, Fernando? Já? Pois é, você vai ver, é rapidinho. Então bora aproveitar no nosso mixtape, aquele musicalíssimo programa que a gente adora nessa nossa quarta-feira, meio de semana. Tudo de melhor aí, só vamos.
15: Gruda com a gente, bora curtir Ana Castela e

Chega junto e bora curtir por aqui o nosso mixtape. Eu sou o Fernando Marinho e tô com você, hein? Vamos que tá valendo. É uma playlist daquele jeito que a gente adora. Abraço pra você em qualquer lugar e a gente segue com muito mais pra você.

0: Oba, que bom que você tá aqui junto com a gente, nos escolhendo pra seguir contigo. Beijo no seu coração, valeu pra você em qualquer lugar do Brasil. Nos ouvindo através do aplicativo, no site e também no seu radinho de pilha. Tá nos dando carona, tá em casa, tá só de boas, tá trabalhando. Bom trabalho, bora junto. Daqui a pouco eu volto trazendo muito mais sucesso pra você aqui no nosso... Mix Baby!
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3: E a possibilidade de a FIFA ampliar a Copa do Mundo para 64 seleções dividiu opiniões no posse de bola do canal UOL, com argumentos sobre formato, logística e impacto nas eliminatórias. No debate, os comentaristas discutiram a ideia como uma saída para o problema dos terceiros colocados e também como parte de um embate maior entre entidades e clubes. Arnaldo Ribeiro avaliou que a expansão pode acabar acontecendo por questões matemáticas, depois do aumento para 48 seleções. Para ele, o desenho do torneio tende a empurrar a FIFA para uma nova mudança de tamanho.
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0: O avanço do sarampo no estado de São Paulo acendeu um alerta em Minas Gerais, que emitiu um comunicado para reforçar as medidas de prevenção e vacinação. A preocupação é com a possível disseminação da doença para o território mineiro. As autoridades de saúde de Minas Gerais intensificam as campanhas de imunização e orientam a população a verificar a caderneta de vacinação, especialmente em regiões de fronteira com São Paulo. A prevenção é fundamental para conter a proliferação do vírus e proteger a saúde pública.
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5: Oi, voltamos por aqui com o nosso mixtape. Aí, tudo joinha? Tudo certinho? Esse é o nosso point de encontro musical aqui na rádio. Eu sou o Fernando Marinho, prazerzão tá contigo por aqui. Então chega junto e bora curtir com muito otimismo, muita alegria, muitas coisas boas aqui. Oh, beleza. Vamos na vibe positiva? Tá valendo, tá valendo. Bora curtir o nosso...
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você ouve muito mais sucesso. Tá aqui a melhor playlist do teu rádio. Eu sou o Fernando. Bem-vindo, bem-vinda. Bora aproveitar nesse clima bom, gostoso, com muita música envolvida também, claro. Bom trabalho pra você que tá aí trabalhando agora, pra quem tá de pernas pro ar, pra quem tá nos dando carona. Boa viagem. É um prazerzaço viajar com você, viu? E tem mais sucesso aí na sequência, porque aqui a música não para, mas de jeito maneira. Bora, que tem mais!

0: acertamos de novo.
1: O melhor mix do seu rádio, muita música envolvida uma atrás da outra pra gente fazer a festa, pra gente curtir no trabalho, tá em casa, tá no carro nos dando carona, tá aí viajando. Bacana, hein? Chega junto e a gente segue curtindo. Gruda por aí, é rapidão, a gente volta logo após o break, trazendo muito mais, viu? Segura!
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5: Muito bem, voltamos. O último bloco do Info News desta quarta-feira está no ar e essa é a notícia de agora. Empresas do regime regular já precisam informar os novos tributos da reforma tributária nas notas fiscais eletrônicas. Desde 3 de agosto, os documentos passaram a incluir campos para o IBS e o CBS, que substituirão gradualmente impostos cobrados atualmente sobre o consumo. Nesta fase de testes, as alíquotas somam 1%, mas não representam aumento de carga tributária para empresas que cumprirem as exigências previstas. Microempreendedores individuais, os MEIs, e empresas do Simples Nacional não estão sujeitos a essas alíquotas de teste durante 2026. A cobrança efetiva começa em 2027, quando PIS e COFINS serão extintos e a CBS passará a vigorar com alíquota cheia. A substituição de ICMS e ISS pelo IBS ocorrerá de forma gradual entre 2029 e 2032. A transição será concluída por geral em 2033, quando o novo modelo de tributação sobre o consumo entrará integralmente em vigor. A estimativa atual aponta uma alíquota conjunta próxima de 28% para IBS e CBS, mas esse percentual ainda poderá ser revisado. Encerramos mais um Info News, edição desta quarta-feira. Eu sou o Silva Júnior e volto amanhã quinta com mais notícias para você. Grande abraço, cuide-se bem e até lá.
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1: O Dia dos Pais no Brasil é comemorado anualmente no segundo domingo de agosto. A data foi escolhida pelo publicitário Silvio Behring, que era diretor do jornal O Globo e a Rádio Globo, com o objetivo de atrair anúncios de produtos que poderiam ser dados como presente para os pais. O primeiro Dia dos Pais foi celebrado no Brasil em 16 de agosto de 1953.
2: A quarta-feira chega com novas movimentações no mercado financeiro. Dólar praticamente estável, euro em leve alta e o Bitcoin em queda. Vamos conferir os números que movimentam a economia. No mercado de câmbio, o dólar comercial registra leve queda de 0,03% e está cotado a R$ 5,10. O dólar turismo, por outro lado, subiu 0,06%, sendo negociado a R$ 5,31. Já o euro avançou 0,02% e está cotado a R$ 5,90, enquanto a libra esterlina também teve alta de 0,21%, chegando a R$ 6,92. No mercado das criptomoedas, o movimento é diferente. O Bitcoin recuou 0,53% e está sendo negociado na faixa dos 328,9 mil. Uma pequena queda, mas suficiente para lembrar que nesse mercado, o gráfico muda mais rápido que previsão do tempo. Outro destaque entre as moedas é o peso argentino, que registra alta de 0,78%, sendo cotado a aproximadamente R$ 0,003. Essas foram as principais informações da economia. Continue acompanhando as cotações, fique de olho nas oportunidades, faça bons negócios e até o próximo Boletim Econômico.
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5: O Internacional acertou a saída do atacante Gustavo Huguin, de 20 anos, para o Al Ain, dos Emirados Árabes Unidos. O jovem já se apresentou ao novo clube e assinou contrato por 3 anos. O Inter liberou o jogador porque seu vínculo terminaria em janeiro de 2027, mas manteve 10% dos direitos econômicos pensando em uma futura negociação. Huguin foi o artilheiro do Inter na Copinha de 2026, com 5 gols. Embora a equipe tenha sido eliminada nas oitavas de final, o atacante, que chegou ao Colorado após passagem pelo Bahia, deixa o clube sem ter estreado profissionalmente pelo Inter. Pelo Bahia, ele chegou a disputar 2 partidas no time principal, antes de seguir para os Emirados Árabes.
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0: Felipe.
1: Oi, e aí, tudo certo? Tudo joinha? Bem-vindo, bem-vinda, esse é o nosso Mixtape. E a gente vai seguindo com muita música envolvida, uma playlist sensacional. Uma música atrás da outra pra você que não abre mão de muita música no seu rádio. E pra dar sequência por aqui tem Maneva. Bora na vibe do Maneva?

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Esse é o melhor mix no seu rádio, muita música envolvida aqui em nossa programação, aqui na rádio, você ouvinte, valeu, um beijo pra você. Bora seguindo, eu sou o Fernando Marinho e é um prazerzão dividir contigo essa programação. Opa, aí sim, hein? Então chega junto e a gente vai seguindo com o sucesso, que é garantido aqui no mixtape, que tem muito mais som pra você. Dá aquele gás no volume aí, vai, que lá vem mais sucesso.

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0: Aí é música, meu amigo.
1: Por isso que você acaba com eles, né?
0: Vamos acabar com eles hoje. 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
1: Claro.
0: Fechou.

0: Oba, oba, mixtape pra você, valeu sua sintonia, muito obrigado, tá? O prestígio da sua audiência, você ouvinte em qualquer lugar do Brasil e do mundo, beijo no seu coração, foi ótimo estar contigo em mais um mixtape. A gente se vê, até a próxima, hein? Se cuida por aí e até mais!
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7: O novo técnico do Manchester City, Enzo Maresca, revelou uma regra que pode dificultar a escolha de Haaland como capitão da equipe. Após a saída de Bernardo Silva para o Real Madrid, o norueguês aparece como um dos possíveis nomes para assumir a braçadeira. Mas o treinador explicou que, em seus trabalhos anteriores, o capitão precisava ir ao banco de reservas após cada gol para receber orientações. Como Haaland é o principal goleador do time, isso poderia ser um problema. Maresca contou que adotava essa regra no Leicester e no Chelsea, e destacou que, mesmo que o capitão fique apenas alguns minutos no banco, sempre há ajustes importantes a serem feitos. Durante a pré-temporada do City, quem recebeu a braçadeira foi o zagueiro Rubem Dias, que já cumpriu essa função após um gol. Haaland ainda não participou dos amistosos por ter tido férias prolongadas após a Copa do Mundo, e o primeiro compromisso oficial do City na temporada será contra o Arsenal, pela Supercopa da Inglaterra.
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9: Muito bem, voltamos com mais informações no Info News desta quarta-feira. A porta da geladeira não é o lugar ideal para guardar alimentos que precisam de refrigeração constante. Como essa região sofre mudanças frequentes de temperatura, alguns produtos podem estragar mais rapidamente e ficar mais vulneráveis ao crescimento de bactérias. Carnes devem permanecer nas prateleiras inferiores, enquanto leite, iogurtes e ovos ficam melhor conservados nas áreas internas do eletrodoméstico. Esses espaços mantêm temperaturas mais estáveis e ajudam a prolongar a durabilidade dos alimentos. Frutas e legumes devem ser colocados nas gavetas próprias deles, que ajudam a controlar a umidade e preservar a qualidade por mais tempo. Garrafas de vinho abertas também devem ficar longe da porta, já que as oscilações de temperatura podem acelerar a oxidação. O compartimento da porta pode ser reservado para produtos menos sensíveis, como condimentos, molhos e algumas bebidas. A organização correta da geladeira ajuda a conservar melhor os alimentos e também reduz os riscos relacionados à segurança alimentar. Daqui a pouco, a última informação de hoje com o último bloco do Info News. Fique ligado!
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11: 15 horas e 59 minutos.
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14: Previsão do tempo para quarta-feira, 12 de agosto de 2026. Região Sudeste. Em São Paulo, capital paulista, a previsão é de céu encoberto. Os termômetros registram mínima de 13 e máxima de 23 graus. A umidade relativa do ar vai de 100 a 40%. Anchieta, Espírito Santo. comemora aniversário nesta quarta-feira, sob céu encoberto, mas pode chover durante a manhã. A temperatura mínima é de 18 e a máxima de 22 graus. A umidade relativa do ar é de 90% a 70%.
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0: Olá, galerinha! Tudo bem com você? Tudo pronto? Opa, tudo certinho, né? Mais uma super tarde animada aqui no Show da Tarde. Prepare-se para se divertir e curtir os melhores sucessos. Aquela que quando toca, toca você aqui na nossa programação. Bora nessa!

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2: O Barcelona recusou a primeira proposta do PSG por Ferran Torres, de 40 milhões de euros, cerca de 235 milhões de reais. O clube espanhol pretende receber aproximadamente 50 milhões de euros, cerca de 295 milhões de reais, mas as negociações continuam e existe a expectativa de um acordo rápido. O PSG já teria acertado os termos pessoais com o atacante. Ferran, de 26 anos, ganhou ainda mais destaque após marcar o gol do título da Espanha na final da Copa do Mundo contra a Argentina. O atacante tem contrato com o Barcelona até o fim da temporada 2026 e 2027, e poderia sair de graça daqui a um ano, o que aumenta a pressão para o clube catalão negociar agora. A expectativa é que a transferência seja concluída nos próximos dias, podendo até ser anunciada antes da reapresentação do jogador ao Barça.
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5: A quarta-feira chega com novas movimentações no mercado financeiro. Dólar praticamente estável, euro em leve alta e o Bitcoin em queda. Vamos conferir os números que movimentam a economia. No mercado de câmbio, o dólar comercial registra leve queda de 0,03% e está cotado a R$ 5,10. O dólar turismo, por outro lado, subiu 0,06%, sendo negociado a R$ 5,31. Já o euro avançou 0,02% e está cotado a R$ 5,90, enquanto a libra esterlina também teve alta de 0,21%, chegando a R$ 6,92. No mercado das criptomoedas, o movimento é diferente. O Bitcoin recuou 0,53% e está sendo negociado na faixa dos 328,9 mil. Uma pequena queda, mas suficiente para lembrar que nesse mercado, o gráfico muda mais rápido que previsão do tempo. Outro destaque entre as moedas é o peso argentino, que registra alta de 0,78%, sendo cotado a aproximadamente R$ 0,003. Essas foram as principais informações da economia. Continue acompanhando as cotações, fique de olho nas oportunidades, faça bons negócios e até o próximo Boletim Econômico.
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0: Na abordagem para vender ao cliente dentro de uma loja, o vendedor pode se utilizar da percepção em 3 situações. A primeira é a sinestésica, quando o cliente usa o tato para conhecer em produtos, para ele decidir a compra. Muitos gostam de tocar ou pegar o produto para sentir o seu peso, a sua consistência e outras informações. A segunda situação é auditiva, quando o cliente fica atento a tudo que o vendedor fala. Assim, o vendedor tem que ter uma voz agradável, não falar alto, não responder com frases curtas e grossas. O vendedor deverá dar todas as informações possíveis ao cliente sobre o produto e condições de pagamento. A terceira situação é o visual, quando o cliente adquire o produto sempre no olhar e levando em consideração são a beleza, a cor, o modelo, o tamanho que envolve esse produto e com a ajuda do vendedor, ele acaba comprando o produto. Por meio de uma pesquisa da Confederação Nacional dos Dirigentes Lojistas, CNDL, afirmou que 70% dos consumidores compram pelo visual. Olhar, a beleza, cor, tamanho, forma. 20% pelo auditivo, pelo que o vendedor transmite pela fala. E 10% pelo sinestésico, onde o cliente toca o produto. Espaço Profissional e Empresarial é uma idealização da Câmara de Dirigentes Lojistas de Sorocaba, CDL, e Rádio Comércio Sorocaba.
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8: Olá, é hora de ficar muito bem informado. O Info News está no ar. Muito prazer, eu sou o Silva Júnior. Hoje é quarta-feira, dia 12 de agosto de 2026, e essa é a notícia de agora. Um novo levantamento sobre o saneamento básico mostra que o Brasil avançou nos investimentos, mas ainda enfrenta dificuldades para universalizar os serviços. O estudo divulgado nesta semana aponta que o abastecimento de água está mais avançado, enquanto a coleta e o tratamento de esgoto continuam entre os principais desafios. Os dados analisados mostram que o setor alcançou o terceiro recorde consecutivo de investimentos em 2024, superando R$ 29 bilhões de reais. Apesar desse avanço, pouco mais da metade do esgoto gerado no Brasil recebe tratamento. O fornecimento regular de água apresenta cenário melhor e passou a alcançar milhões de novos domicílios nos últimos anos. Mesmo assim, centenas de municípios ainda não atingiram a universalização e muitas cidades não possuem informações suficientes para avaliar o cumprimento das metas. Novos projetos e a maior participação de empresas privadas têm impulsionado a expansão dos serviços pelo país. O objetivo estabelecido pelo marco legal é ampliar o acesso à água potável e à coleta de esgoto até 2033. Daqui a pouco mais informações aqui no Info News. Fique ligado!
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10: Oi, gente! Tudo bem? Nós estamos chegando aqui na nossa rádio preferida. Maravilha de programação. Ei, Chuchu, como é que você tá? Tudo bem? Boa! Hoje, quarta-feira, meio de semana já. É dia 12 de agosto de 2026. E ó, é o seguinte, hein? A partir de agora tem previsões astrais. A gente vai saber quais são os destaques pro meu, pro seu, pro nosso signo nesta delícia de meio de semana. Vamos lá, então? Bora! Alô, você de Áries! Quartou com vibes excelentes e hoje você vai esbanjar energia física e mental, viu, Arianjo, Arianja? Seu pique estará na melhor forma e tudo deve caminhar do jeito que espera, o que só vai elevar a sua vitalidade e o seu rendimento no serviço também. União repleta de harmonia. Número de hoje, 23, a cor azul claro. Urano segue em sua casa do dinheiro e troca likes com os astros, impulsionando seus interesses materiais e financeiros. Hoje há belas chances de engordar os ganhos com coisas inovadoras ou que você sabe e gosta de fazer, tá? Nos assuntos do coração, se tem um mozão, deve curtir um período redondinho e cheio de cumplicidade no romance. Número de hoje, 28, a cor é o laranja. Olha, Urano segue todo animado em seu signo e sorri para os astros, prometendo um período descontraído, alegre e estimulante com quem convive. Pode esperar que a diversão tá garantida com seus queridinhos, viu, ô Gemini Lover? Nos assuntos do coração, altos papos aí com o mozão. Seus encantos estarão irresistíveis, viu? Número de hoje é o 20, a cor é prata. Câncer! E você de Câncer? A lua tá aí, muito incentivando você a começar algo bem lucrativo. É hora de colocar seus planos em prática e suas ideias criativas em ação, viu? O dia também será positivo na vida profissional. Ó, na relação a dois, dará mais valor aos momentos íntimos e à privacidade com o love. Planos em prática e suas ideias criativas em ação, viu? O dia também será positivo na vida profissional. Ó, na relação a dois, dará mais valor aos

0: volta pra você aqui ao vivo, hein? Com o seu show da tarde. Espero que todos estejam aí prontos pra curtir, pra aproveitar essa tarde aí empolgante ao som das melhores músicas. Ó, sem mais delongas, vamos nessa, vamos tocar nossa primeira.
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2: Aí, meu compadre, vou falar pra ela agora. Vambora.

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3: O Goiás venceu Londrina por 1 a 0 pela 21ª rodada da Série B do Campeonato Brasileiro. O gol da vitória foi marcado por Cadu Souza, aos 26 minutos do primeiro tempo, garantindo 3 pontos importantes para o Esmeraldino na Serrinha. Com o resultado, o Goiás chegou aos 32 pontos e subiu para a 7ª colocação, ficando apenas 1 ponto atrás do Novo Horizontino, que fecha o G6. Já o Londrina permaneceu na zona de rebaixamento, em 17º lugar, com 20 pontos. E aumentou para 5 jogos a sequência sem vitória na competição.
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5: Oi, gente! Tudo bem? Nós estamos de volta aqui na nossa rádio preferida. Maravilha de programação, chuchu. Quarta-feira, meio de semana. Estamos aqui com previsões astrais. Bora! Alô, você é de leão! Pode glorificar de pé, bebê, porque as estrelas desenham no céu o cenário perfeito para você lacrar e lucrar hoje, hein? É o seguinte... Hoje suas principais qualidades estarão no modo turbo, abrindo as portas para alcançar glórias e conquistas. Romance animado, blindado e cheio de harmonia. O número de hoje é o 9, a cor cinza. O período pode ser muito produtivo no serviço, ainda mais se explorar seu lado focado, detalhista e batalhador, viu, virgem ou virginiano ou virginiana. Os frutos do seu empenho vão aparecer na conta bancária e a mudança positiva está prevista, hein? Ainda mais no período da manhã. Ó, o clima é de entrosamento e estabilidade com o Love. Número de hoje, 47. A cor, rosa. Libra, amores, quartou com notícias espetaculares. Hoje tá muito bom, né, Librinha? Seu signo deve mostrar por que tem fama de ser o rei da gentileza. Hoje o momento é próprio para pensar fora da caixa, expandir seus horizontes. Aproveite aí para aperfeiçoar e investir em novos conhecimentos, porque você vai longe, hein? Há belas chances de conhecer alguém com potencial para ser sua alma gêmea também. Astral feliz com o mozão. Número de hoje é o 9, a cor branco. Escorpião. E você de escorpião, teu lado ambicioso batalhador tá no comando. E se depender dos astros, você tem tudo para triunfar, bebê. Hoje vai com força, foco e confiança, porque deve bater metas no serviço e pode conquistar benefícios e melhorias, inclusive na parte salarial. Amém? Se já tem compromisso, bom, vai curtir o clima em mais caliente hoje no romance, viu? Se tá solteiro ou solteira, a sensualidade vai ser a marca registrada e, claro, vai inspirar paixões na pista. Número de hoje pra você de escorpião é o 58, a cor é o lilás. E assim, ponto final, né? Terminamos o segundo bloco aqui do nosso horóscopo de hoje. Eu volto daqui a pouco e aí termino de vez falando pra você de Sagitário, Capricórnio, Aquário e Peixes. Enquanto isso, curte aí a melhor programação do Brasil. Até daqui a pouco.
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7: A cesta básica em Florianópolis registrou uma queda de 6,28% em julho, conforme dados divulgados. Apesar da redução, a capital catarinense ainda figura entre as cidades com a cesta básica mais cara do país, impactando o orçamento das famílias. Apesar da leve melhora, o custo de vida na cidade continua sendo um desafio para os moradores, que buscam alternativas para equilibrar as despesas. Acompanharemos os próximos levantamentos para verificar a tendência dos preços e o impacto na economia local.
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0: volta pra você aqui ao vivo, hein? Com o seu show da tarde. Espero que todos estejam aí prontos pra curtir, pra aproveitar essa tarde aí empolgante ao som das melhores músicas. Ó, sem mais delongas, vamos nessa, vamos tocar nossa primeira.
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2: Essa aqui tem que estar preparado pra sofrer, hein? Quem sabe, solta a voz, canta com a gente assim, ó.

0: bem o problema que tem.
1: Salve de palmas! 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

Alguém apaixonado aqui em Cuiabá hoje? Alguém sofrendo de amor? Você que veio pra cá tentando esquecer aquela pessoa e ainda não conseguiu. Vou dar um conselho de amigo. Se fosse eu ligava pra essa pessoa agora, essa hora. Ligava, deixa de orgulho besta. Ligava e falava assim: amor, tô morrendo de saudade de você. Não é porque eu tô no show do Cristiano Araújo não, mas se você quiser a gente casa, a gente namora. Se nada der certo, a gente só beija na boca, gostoso mesmo, vira só um rolo. Mas fica comigo, eu aceito ser apenas seu caso definido.

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0: 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A CBF anunciou que a final da Copa do Brasil será disputada em jogo único no dia 6 de dezembro. O local ainda não foi anunciado. Lembrando que na edição desse ano, a Copa do Brasil sofreu um aumento no número de times, iniciando com 126. E no ano que vem, 128. O Dia dos Pais é celebrado anualmente no Brasil na segunda semana de agosto. Mas em outros países a data é celebrada em outros dias. Você sabia? Nos Estados Unidos e Inglaterra, o Dia dos Pais é celebrado no terceiro domingo de junho. Já em alguns países ocidentais, geralmente a data coincide com o dia cristão em que se comemora o dia de São José, pai adotivo de Jesus, 19 de março. A data pode mudar, mas o objetivo é o mesmo, homenagear todos os pais.
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2: Oi, gente! Tudo bem, chuchuzinho? Vamos lá, docinho de caju! Está na hora de terminar previsões astrais nessa delícia de quarta-feira, meio de semana. Alô, você de Sagitário! Sagitário! Tá querendo notícia boa, né, Cristalzinho? Todo mundo recebeu? Ah, você também vai receber, com certeza. Tem God News aí da Lua, convidando você a investir em coisas inovadoras e diferentes, viu? Tua energia física e mental hoje fica alta e a disposição pode melhorar ainda mais se você estiver longe da rotina. Dá um chega pra lá na monotonia, viu? Respira novos ares. Mercúrio e Urano blindam o romance e prometem sucesso pleno na conquista. O número de hoje é o 16, a cor é o azul. Capricórnio. Hoje você vai contar com um instinto mais apurado para administrar suas posses e recursos, Caprica. Aproveite para cuidar logo de tudo, porque o período é oportuno para desenrolar questões que envolvam taxas, juros, impostos ou proventos, tá? A2, astral vibrante com o xodozinho. Número de hoje, 45, a cor magenta. Aquário. Senhoras e senhores de Aquário, hoje o dia tá repleto de energia positiva, as coisas devem caminhar do jeitinho que você gosta, viu? É, porque o Urano está seguindo em seu paraíso, empoderando sua criatividade, garantindo que a sorte vai soprar forte em sua direção. Então aposte aí nas suas ideias incentivadas e em seus palpites, tá bom? Ideias inventivas serão o caminho também. É, a conquista está apenas a uma questão de tempo. Bora lá. Número de hoje para você de Aquário é o 20, a cor lilás. E você de peixes, o dia está excelente, trazendo promessas para os seus interesses de trabalho. Hoje não deve faltar disposição para pegar firme no serviço, então bora lá na luta, minha consagrada. É, o romance ganha mais cumplicidade, tá? Tá solteiro ou solteira? Teu poder de atração vai ficar tinindo e o crush pode cair de amores. Número de hoje, 60, a cor é o pink. E assim, ponto final, terminamos o nosso horóscopo do dia. Mas ó, eu volto, tá amanhã já, na véspera de final de semana, na quinta-feira, junto com você. Forte abraço, beijo, se cuida e até lá. Tchau, fui!
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A quarta-feira chega com novas movimentações no mercado financeiro. Dólar praticamente estável, euro em leve alta e o Bitcoin em queda. Vamos conferir os números que movimentam a economia. No mercado de câmbio, o dólar comercial registra leve queda de 0,03% e está cotado a R$ 5,10. O dólar turismo, por outro lado, subiu 0,06%, sendo negociado a R$ 5,31. Já o euro avançou 0,02% e está cotado a R$ 5,90, enquanto a libra esterlina também teve alta de 0,21%, chegando a R$ 6,92. No mercado das criptomoedas, o movimento é diferente. O Bitcoin recuou 0,53% e está sendo negociado na faixa dos 328,9 mil. Uma pequena queda, mas suficiente para lembrar que nesse mercado, o gráfico muda mais rápido que previsão do tempo. Outro destaque entre as moedas é o peso argentino, que registra alta de 0,78%, sendo cotado a aproximadamente R$ 0,003. Essas foram as principais informações da economia. Continue acompanhando as cotações, fique de olho nas oportunidades, faça bons negócios e até o próximo Boletim Econômico.

0: os Estados Unidos dispararam contra um navio do Panamá que tentava furar o bloqueio dos portos iranianos, decretado pelo presidente Trump. O incidente ocorre após o fracasso das conversas de paz, com a estratégia de Washington focada na asfixia econômica de Teherã. Este evento destaca a crescente tensão na região, com o bloqueio do Estreito de Hormuz pelo Irã e a assinatura de um pacto de defesa mútua entre Arábia Saudita, Paquistão e Turquia para reforçar alianças de segurança.
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6: Voltamos aqui com você no seu Show da Tarde e já vamos dar aqui o play na sequência que envolve você, hein? 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
1: A diretoria do Corinthians anunciou que desistiu de renovar o contrato do atacante Memphis Depay. O motivo? Questões financeiras. E o clube ainda deve ao jogador pelo menos 77 milhões de reais. Segundo o presidente Osmar Stabile, a decisão prioriza a saúde financeira da instituição.

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0: Um agricultor de Piraí do Sul, nos Campos Gerais do Paraná, chamou a atenção ao filmar um tornado a poucos metros de distância, com notável tranquilidade. Edson de Oliveira, que estava com o filho e um colega, explicou que se apavorar é pior e que precisava manter a calma para os outros. O tornado, que atingiu a região no último sábado, arrancou árvores pela raiz e destruiu casas na área rural, causando prejuízos em barracões, granjas e locais de criação de animais.
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4: Depois desse breve intervalo comercial, a gente tá de volta aqui com mais uma dose de música boa no seu Show da Tarde, hein? Tá prontinho aí pra embalar mais ainda as melhores? E aí, tá prontinho pra ouvir aí somente as mais da tarde? Então se liga e vem junto com a gente. Tamo de

0: Eu acho que você tem que mandar aquela mensagem. Mas manda o que tá no seu coração.
1: Porque se fosse eu falaria mais ou menos assim.
2: Ei, boa noite. Antes de te bloquear, eu só vim te dizer que a partir de hoje pode tocar o terror, fazer o que quiser fazer. A boca é sua, curte suas farras. Sinto mais nada.
0: Não, apaga.

0: Esporte. O goleiro japonês Zion Suzuki, de 23 anos, que se destacou na Copa com a seleção japonesa, foi contratado pelo PSG. A negociação chegará a 35 milhões de euros. O japonês atualmente joga no Parma.
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2: Autoajuda, conhecimento, vendas, atendimento, motivação. Começar um negócio não é fácil, mas não tenha medo de errar. Você sempre pode mudar tudo e começar de novo. Apenas comece, tente, você nunca vai saber antes de tentar. Vão aqui algumas dicas fundamentais para você iniciar o seu negócio. Defina e entenda seu público-alvo. Estude sua concorrência, supere suas crenças que limitam suas ideias e decisões, administre seu tempo, tenha uma boa rede de contatos, administre suas finanças. Um negócio de sucesso é aquele que conquista a confiança do seu cliente.
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4: O Ministério da Previdência Social ampliou a lista de doenças e condições que dão direito ao auxílio por incapacidade temporária, o antigo auxílio-doença, sem a exigência da carência mínima de 12 contribuições. Desde 24 de julho, a gestação de alto risco foi incluída nessa relação. A mudança, estabelecida por portaria, visa garantir o acesso ao benefício para gestantes em situações de maior vulnerabilidade, com o pedido podendo ser feito pelo Meu INSS, mediante envio digital da documentação.

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1: Depois desse breve intervalo comercial, a gente tá de volta aqui com mais uma dose de música boa no seu Show da Tarde. Tá prontinho aí pra embalar mais ainda as melhores? E aí, tá prontinho pra ouvir aí somente as mais da tarde? Então se liga e vem junto com a gente. Tamo de

0: seu Brasil.
1: Obrigada, meus amores.
2: Obrigado.
0: Coisa linda. Que honra.
3: Sabe-te, imperador. 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O solo que vai ficar na sua mente aí, ó. 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
1: A PFA, Associação Palestina de Futebol, anunciou a retomada do futebol palestino após um hiato de 3 anos provocado pelo conflito na região de Gaza. E a primeira competição será a Copa dos Mil Mártires, em homenagem aos jogadores palestinos mortos durante o conflito.

A quarta-feira chega com novas movimentações no mercado financeiro. Dólar praticamente estável, euro em leve alta e o Bitcoin em queda. Vamos conferir os números que movimentam a economia. No mercado de câmbio, o dólar comercial registra leve queda de 0,03% e está cotado a R$ 5,10. O dólar turismo, por outro lado, subiu 0,06%, sendo negociado a R$ 5,31. Já o euro avançou 0,02% e está cotado a R$ 5,90, enquanto a libra esterlina também teve alta de 0,21%, chegando a R$ 6,92. No mercado das criptomoedas, o movimento é diferente. O Bitcoin recuou 0,53% e está sendo negociado na faixa dos 328,9 mil. Uma pequena queda, mas suficiente para lembrar que nesse mercado, o gráfico muda mais rápido que previsão do tempo. Outro destaque entre as moedas é o peso argentino, que registra alta de 0,78%, sendo cotado a aproximadamente R$ 0,003. Essas foram as principais informações da economia. Continue acompanhando as cotações, fique de olho nas oportunidades, faça bons negócios e até o próximo Boletim Econômico.

A gigante da tecnologia NVIDIA uniu forças com importantes nomes de Wall Street para um pacote de financiamento massivo, avaliado em 500 bilhões de dólares. A informação, divulgada por uma agência, indica um movimento estratégico no mercado financeiro global. Este valor expressivo será destinado à construção de infraestrutura, sinalizando um forte investimento no setor e um potencial impacto significativo no desenvolvimento tecnológico e econômico. A parceria destaca a crescente convergência entre o setor de tecnologia e o capital financeiro.

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1: 18 horas em ponto.
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3: Mais uma edição do nosso Radar Esportivo nesta quarta-feira, 12 de agosto de 2026. Por aqui é o Kleber Salles. E olha, chegou ao fim a passagem de Memphis Depay pelo Corinthians, viu? O presidente Osmar Stabile decidiu não assinar a renovação do atacante holandês, que não atuará mais pelo clube. Segundo o Corinthians, a decisão foi tomada por motivos financeiros. A diretoria avaliou que assumir um novo contrato desse tamanho poderia comprometer o equilíbrio das contas do clube. A negociação se arrastava desde a pausa para a Copa do Mundo e chegou a ficar próxima de um acordo definitivo, mas o presidente optou por não assinar o novo vínculo. Memphis deixa o Corinthians após 79 jogos, 20 gols e 15 assistências, além de 3 títulos: o Paulistão e a Copa do Brasil de 2025 e a Supercopa Rei de 2026. O clube informou que Osmar Stabile dará uma entrevista coletiva nos próximos dias para explicar a decisão. Então tá aí, fim aí da jornada de Memphis Depay no Corinthians, né? Eu sou Kleber Salles e volto daqui a pouco aqui no nosso Radar Esportivo. Fique ligado, hein?
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O Departamento de Estado dos Estados Unidos divulgou um vídeo afirmando que o domínio norte-americano nas Américas nunca mais será questionado. A publicação cita a prisão de Nicolás Maduro como um sinal dessa posição. O vídeo, que relembra intervenções passadas dos Estados Unidos na região, gerou discussões ao omitir o apoio a regimes ditatoriais. A declaração reforça a postura dos Estados Unidos em relação à sua influência geopolítica no continente.

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3: Volta pra você aqui ao vivo, hein? Com o seu show da tarde. Espero que todos estejam aí prontos pra curtir, pra aproveitar essa tarde aí empolgante ao som das melhores músicas. Ó, sem mais delongas, vamos nessa. Vamos tocar nossa

Luan Santana e Léo Foguete. Luan City Festival São Paulo.

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1: Muito obrigado, São Paulo!
2: De encerrar mais uma tarde animada. O Show da Tarde vai ficando por aqui. Agradecemos aí a todos que participaram, que interagiram e fizeram essa tarde assim, ó, especial demais da conta. Continue ligados e até amanhã, se Deus quiser.

o Tribunal de Justiça de Minas Gerais determinou o afastamento de um juiz que foi flagrado bebendo vinho e fumando durante uma sessão de julgamento. A decisão da Corregedoria Geral de Justiça de Minas Gerais. Os processos judiciais que estavam sobre a relatoria do magistrado serão redistribuídos, garantindo a continuidade dos trabalhos. O caso levanta discussões sobre a conduta e o decoro esperados de membros do Poder Judiciário.

0: Caba.
1: O Dia dos Pais no Brasil é comemorado anualmente no segundo domingo de agosto. A data foi escolhida pelo publicitário Silvio Behring, que era diretor do jornal O Globo e a Rádio Globo, com o objetivo de atrair anúncios de produtos que poderiam ser dados como presente para os pais. O primeiro Dia dos Pais foi celebrado no Brasil em 16 de agosto de 1953.
2: 18 horas e 18 minutos.
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4: De volta por aqui, e o Saúl Níguez pode deixar o Flamengo ainda em 2026, viu? O meia espanhol perdeu espaço com o técnico Leonardo Jardim e, segundo o Globo, já avalia rescindir ou negociar a sua saída. Aos 31 anos, Saúl disputou apenas 9 partidas na temporada, sendo 2 como titular e soma 237 minutos em campo. Com contrato até 2028, o jogador busca um clube onde tenha mais oportunidades. A janela de transferências no Brasil segue aberta até 11 de setembro. Eu sou Kleber Salles e volto daqui a pouco, hein, com mais destaques esportivos no seu rádio.
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7: Fala, turminha. Tudo beleza por aí? Quarta-feira, meio a semana, hein? Chegando às 15 mais tocadas do dia, aqui na programação da sua rádio. Vem com a gente. Eu sou Ricardo Oliveira e quero você comigo, hein? Aumenta o volume.
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2: Que sequência bem legal, bem bacana, né? Aqui na sua rádio preferida das 15 mais tocadas. Vou ali tomar uma água, dar uma refrescadinha na garganta. Daqui a pouquinho.

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1: E o Santos renovou novamente o contrato do volante Samuel Pierre, uma das apostas do clube para o futuro. Com o aval do técnico Cuca, o jovem, que já havia renovado até 2029, teve o vínculo estendido agora até julho de 2031. Pierre está no Santos desde 2018 e aos 18 anos já soma 6 partidas pelo time profissional. Considerado um jogador de grande potencial, ele se destaca pela versatilidade no meio de campo e vem recebendo elogios pela transição das categorias de base para o profissional. Eu sou Kleber Salles e volto daqui a pouco, hein, com mais destaques esportivos aqui no seu rádio. Continue ligado.
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O Ministério Público de Goiás deflagrou uma operação em diversas cidades goianas para investigar um grupo de empresários suspeitos de fraudar licitações de prefeituras. A ação visa combater a corrupção e garantir a lisura nos processos de contratação pública. A investigação apura irregularidades em contratos e desvio de recursos públicos, com o objetivo de responsabilizar os envolvidos e recuperar os valores desviados. A operação reforça o compromisso do Ministério Público de Goiás com a fiscalização e a integridade da gestão municipal.

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2: Bem rapidinho o nosso intervalo, hein? Tamo de volta aqui na sua rádio com as 15 mais tocadas da programação. Vem comigo!
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4: Suasquinho! Essa é a nossa música, compadre.

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0: dessa edição das 15 mais tocadas nesta quarta-feira, viu? Foi muito bom estar com você, muito gostoso estar ao seu lado e a gente se fala a qualquer momento aqui na sua rádio preferida. Tchau, tchau.
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O avanço do sarampo no estado de São Paulo acendeu um alerta em Minas Gerais, que emitiu um comunicado para reforçar as medidas de prevenção e vacinação. A preocupação é com a possível disseminação da doença para o território mineiro. As autoridades de saúde de Minas Gerais intensificam as campanhas de imunização e orientam a população a verificar a caderneta de vacinação, especialmente em regiões de fronteira com São Paulo. A prevenção é fundamental para conter a proliferação do vírus e proteger a saúde pública.

0: O Dia dos Pais é celebrado anualmente no Brasil na segunda semana de agosto. Mas em outros países a data é celebrada em outros dias. Você sabia? Nos Estados Unidos e Inglaterra, o Dia dos Pais é celebrado no terceiro domingo de junho. Já em alguns países ocidentais, geralmente a data coincide com o dia cristão em que se comemora o dia de São José, pai adotivo de Jesus, 19 de março. A data pode mudar, mas o objetivo é o mesmo: homenagear todos os pais.
1: Olha aí, aquele abraço bem brasileiro para nossa galera nos Estados Unidos e Canadá, ligados em casa ou na batalha do trabalho. Tamo junto! 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
3: E a Mancha Verde, principal torcida organizada do Palmeiras, protestou contra o time após o empate sem gols com o Internacional pelo Brasileirão. Em publicação nas redes sociais, a torcida afirmou que a paciência acabou e pediu a saída do técnico Abel Ferreira. O Palmeiras vive momento de oscilação desde a retomada da temporada, com 3 vitórias, 1 empate e 2 derrotas em 6 jogos. Agora o Verdão volta as atenções para Libertadores contra o Cerro Porteño, logo mais nesta quarta-feira no Nubank Park. É, rapaz, tá, o pessoal tá nervoso aí com o Abel Ferreira, ora pois, português, né? Eu sou Kleber Salles e vou ficando por aqui com o nosso Radar Esportivo. Amanhã a gente volta trazendo mais destaques do mundo da bola. Super abraço para você e até lá!
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4: 19 horas e 11 minutos.
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7: Previsão do tempo para quarta-feira, 12 de agosto de 2026. Região Sudeste. Em São Paulo, capital paulista, a previsão é de céu encoberto. Os termômetros registram mínima de 13 e máxima de 23 graus. A umidade relativa do ar vai de 100 a 40%. Anchieta, Espírito Santo, comemora aniversário nesta quarta-feira sob céu encoberto, mas pode chover durante a manhã. A temperatura mínima é de 18 e a máxima de 22 graus. A umidade relativa do ar é de 90 a 70%.
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13: Graças a Deus, quarta-feira, metade da semana. Muito bom relaxar na sua companhia, curtindo o melhor do sertanejo universitário, os lançamentos e o que foi sucesso rolando agora com o Jonatas Gonçalves na sua quarta.
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0: Valeu.
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2: O melhor da música sertaneja, do jeito que você gosta, do seu artista predileto. Tem os lançamentos para você ficar por dentro das novidades e tem também o que foi sucesso em evidência ainda rolando por aqui no programa Arena Sertaneja.
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0: E a possibilidade de a FIFA ampliar a Copa do Mundo para 64 seleções dividiu opiniões no Posse de Bola do canal UOL, com argumentos sobre formato, logística e impacto nas eliminatórias. No debate, os comentaristas discutiram a ideia como uma saída para o problema dos terceiros colocados e também como parte de um embate maior entre entidades e clubes. Arnaldo Ribeiro avaliou que a expansão pode acabar acontecendo por questões matemáticas, depois do aumento para 48 seleções. Para ele, o desenho do torneio tende a empurrar a FIFA para uma nova mudança de tamanho.
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2: A quarta-feira chega com novas movimentações no mercado financeiro. Dólar praticamente estável, euro em leve alta e o Bitcoin em queda. Vamos conferir os números que movimentam a economia. No mercado de câmbio, o dólar comercial registra leve queda de 0,03% e está cotado a R$ 5,10. O dólar turismo, por outro lado, subiu 0,06%, sendo negociado a R$ 5,31. Já o euro avançou 0,02% e está cotado a R$ 5,90, enquanto a libra esterlina também teve alta de 0,21%, chegando a R$ 6,92. No mercado das criptomoedas, o movimento é diferente. O Bitcoin recuou 0,53% e está sendo negociado na faixa dos 328,9 mil. Uma pequena queda, mas suficiente para lembrar que nesse mercado, o gráfico muda mais rápido que previsão do tempo. Outro destaque entre as moedas é o peso argentino, que registra alta de 0,78%, sendo cotado a aproximadamente R$ 0,003. Essas foram as principais informações da economia. Continue acompanhando as cotações, fique de olho nas oportunidades, faça bons negócios e até o próximo Boletim Econômico.
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4: Autoajuda, conhecimento, vendas, atendimento, motivação. Melhorar suas vendas requer estratégias criativas nos seguintes pilares. Ajuda os clientes a alcançar seus objetivos. Pense no seu produto como parte do valor que você oferece. Use um ciclo de vendas mais longo. Concentre-se em oferecer soluções genuínas. Peça indicações de seus clientes atuais. Venda outros produtos ou serviços para seus melhores clientes. Mostre aos nossos clientes o sucesso de outros clientes na compra de seus produtos. Tenha compromisso com a integridade. Diga sempre a verdade.
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6: Muito bem, voltamos com mais informações no InfoNews desta quarta-feira. A porta da geladeira não é o lugar ideal para guardar alimentos que precisam de refrigeração constante. Como essa região sofre mudanças frequentes de temperatura, alguns produtos podem estragar mais rapidamente e ficar mais vulneráveis ao crescimento de bactérias. Carnes devem permanecer nas prateleiras inferiores, enquanto leite, iogurtes e ovos ficam melhor conservados nas áreas internas do eletrodoméstico. Esses espaços mantêm temperaturas mais estáveis e ajudam a prolongar a durabilidade dos alimentos. Frutas e legumes devem ser colocados nas gavetas próprias deles, que ajudam a controlar a umidade e preservar a qualidade por mais tempo. Garrafas de vinho abertas também devem ficar longe da porta, já que as oscilações de temperatura podem acelerar a oxidação. O compartimento da porta pode ser reservado para produtos menos sensíveis, como condimentos, molhos e algumas bebidas. A organização correta da geladeira ajuda a conservar melhor os alimentos e também reduz os riscos relacionados à segurança alimentar. Daqui a pouco, a última informação de hoje com o último bloco do InfoNews. Fique ligado!
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1: Quem tá pegando, não tá reclamando não, viu?

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3: A CBF anunciou que a final da Copa do Brasil será disputada em jogo único no dia 6 de dezembro. O local ainda não foi anunciado. Lembrando que na edição desse ano, a Copa do Brasil sofreu um aumento no número de times, iniciando com 126. E no ano que vem, 128. 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
5: Muito bem, voltamos. É hora de mais um bloco do Info News para você continuar muito bem informado nesta quarta-feira. A Anvisa revogou as medidas que proibiam a comercialização, distribuição e propaganda de medicamentos em plataformas digitais e aplicativos. A mudança atinge serviços como iFood e Rappi, além de marketplaces como Mercado Livre e Americanas, mas ainda não representa autorização automática para venda. A decisão acompanha a entrada em vigor da nova legislação para o comércio farmacêutico no país. Para que os medicamentos possam ser oferecidos pelas plataformas, ainda será necessária uma regulamentação específica com as condições para funcionamento desse tipo de serviço. A nova lei também permite a instalação de farmácias dentro de supermercados, desde que funcionem em espaços delimitados e exclusivos para atividade farmacêutica. Medicamentos não poderão ficar expostos em bancadas, estandes ou gôndolas abertas para as demais áreas dos estabelecimentos. O Mercado Livre já mantém uma operação farmacêutica restrita a algumas regiões da cidade de São Paulo, com produtos fornecidos por farmácias físicas. Vendedores comuns e lojistas terceirizados continuam impedidos de anunciar medicamentos enquanto as novas regras não forem regulamentadas. Daqui a pouco mais informações aqui no Info News. Fique ligado.
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4: A diretoria do Corinthians anunciou que desistiu de renovar o contrato do atacante Memphis Depay. O motivo? Questões financeiras. E o clube ainda deve ao jogador pelo menos 77 milhões de reais. Segundo o presidente Osmar Stabile, a decisão prioriza a saúde financeira da instituição. O Dia dos Pais no Brasil é comemorado anualmente no segundo domingo de agosto. A data foi escolhida pelo publicitário Silvio Behring, que era diretor do jornal O Globo e a Rádio Globo, com o objetivo de atrair anúncios de produtos que poderiam ser dados como presente para os pais. O primeiro Dia dos Pais foi celebrado no Brasil em 16 de agosto de 1953.
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7: Olá, é hora de ficar muito bem informado. O Info News está no ar. Muito prazer, eu sou o Silva Júnior. Hoje é quarta-feira, dia 12 de agosto de 2026, e essa é a notícia de agora. Um novo levantamento sobre o saneamento básico mostra que o Brasil avançou nos investimentos, mas ainda enfrenta dificuldades para universalizar os serviços. O estudo divulgado nesta semana aponta que o abastecimento de água está mais avançado, enquanto a coleta e o tratamento de esgoto continuam entre os principais desafios. Os dados analisados mostram que o setor alcançou o terceiro recorde consecutivo de investimentos em 2024, superando 29 bilhões de reais. Apesar desse avanço, pouco mais da metade do esgoto gerado no Brasil recebe tratamento. O fornecimento regular de água apresenta cenário melhor e passou a alcançar milhões de novos domicílios nos últimos anos. Mesmo assim, centenas de municípios ainda não atingiram a universalização e muitas cidades não possuem informações suficientes para avaliar o cumprimento das metas. Novos projetos e a maior participação de empresas privadas têm impulsionado a expansão dos serviços pelo país. O objetivo estabelecido pelo marco legal é ampliar o acesso à água potável e à coleta de esgoto até 2033. Daqui a pouco mais informações aqui no Info News. Fique ligado.
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0: Quem gostou faz muito barulho, bebezada!
1: Que delícia!
0: Obrigado, meu irmão.
1: Obrigado, bebê.
0: Deus abençoe vocês, cara.
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1: É, eu também tô curtindo com você essa linda canção aqui no Arena Sertaneja. Obrigado pela audiência, onde quer que você esteja aqui curtindo o nosso programa.
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2: Goleiro japonês Gion Suzuki, de 23 anos, que se destacou na Copa com a seleção japonesa, foi contratado pelo PSG. A negociação chegará a 35 milhões de euros. O japonês atualmente joga no Parma.
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0: As principais janelas para o atendimento qualificado e fidelização do cliente são: considerar o atendimento interno e externo como parte principal da sua empresa. Envolva toda a equipe para o foco do atendimento, a partir do proprietário, gerente e funcionários, fazendo uma reunião semanal para definir qualidade no atendimento. Na venda, informe primeiro todas as características dos produtos, serviços e seus benefícios. Esteja presente na emoção e na vida do seu cliente, lembrando do seu aniversário, enviando uma mensagem. Um brinde de vez em quando vai bem. Envio de e-mails e mensagens de interesse e oportunidades. Ofereça ganho extra ao seu cliente. Um serviço de atendimento por WhatsApp ou telefone. Um desconto especial. Conheça os seus clientes. Perfil, levante cadastros, frequência de compras. Comunique sempre com seus clientes. 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
4: 20 horas e 35 minutos.
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6: A cesta básica em Florianópolis registrou uma queda de 6,28% em julho, conforme dados divulgados. Apesar da redução, a capital catarinense ainda figura entre as cidades com a cesta básica mais cara do país, impactando o orçamento das famílias. Apesar da leve melhora, o custo de vida na cidade continua sendo um desafio para os moradores, que buscam alternativas para equilibrar as despesas. Acompanharemos os próximos levantamentos para verificar a tendência dos preços e o impacto na economia local.
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3: A PFA, Associação Palestina de Futebol, anunciou a retomada do futebol palestino após um hiato de 3 anos provocado pelo conflito na região de Gaza. E a primeira competição será a Copa dos Mil Mártires, em homenagem aos jogadores palestinos mortos durante o conflito. 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
5: Autoajuda, conhecimento, vendas, atendimento, motivação. Uma pesquisa da Confederação Nacional de Dirigentes Lojistas em relação ao atendimento do varejo sobre perdas de clientes constatou que muitos clientes não voltam mais a uma empresa para comprar pelos seguintes motivos: 4% por mudança de endereço para um bairro distante, município ou estado; 11% porque criou vínculo comercial com outra empresa concorrente devido às vantagens oferecidas pelo concorrente; 18% por reclamações não atendidas pela empresa; 67% por indiferença dos atendentes da equipe de atendimento da empresa. Com esta pesquisa, vimos que a importância do atendimento ao cliente, pois 85% dos clientes, sendo 18% por reclamação e 67% por indiferença no atendimento, daqueles que não voltaram mais na empresa para comprar pelo motivo de mau atendimento. É de suma importância considerar o atendimento interno e externo como parte principal da empresa.
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A quarta-feira chega com novas movimentações no mercado financeiro. Dólar praticamente estável, euro em leve alta e o Bitcoin em queda. Vamos conferir os números que movimentam a economia. No mercado de câmbio, o dólar comercial registra leve queda de 0,03% e está cotado a R$ 5,10. O dólar turismo, por outro lado, subiu 0,06%, sendo negociado a R$ 5,31. Já o euro avançou 0,02% e está cotado a R$ 5,90, enquanto a libra esterlina também teve alta de 0,21%, chegando a R$ 6,92. No mercado das criptomoedas, o movimento é diferente. O Bitcoin recuou 0,53% e está sendo negociado na faixa dos 328,9 mil. Uma pequena queda, mas suficiente para lembrar que nesse mercado, o gráfico muda mais rápido que previsão do tempo. Outro destaque entre as moedas é o peso argentino, que registra alta de 0,78%, sendo cotado a aproximadamente R$ 0,003. Essas foram as principais informações da economia. Continue acompanhando as cotações, fique de olho nas oportunidades, faça bons negócios e até o próximo Boletim Econômico.

0: os Estados Unidos dispararam contra um navio do Panamá que tentava furar o bloqueio dos portos iranianos, decretado pelo presidente Trump. O incidente ocorre após o fracasso das conversas de paz, com a estratégia de Washington focada na asfixia econômica de Teerã. Este evento destaca a crescente tensão na região, com o bloqueio do Estreito de Hormuz pelo Irã e a assinatura de um pacto de defesa mútua entre Arábia Saudita, Paquistão e Turquia para reforçar alianças de segurança.
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5: O sertanejo universitário, os clássicos e, claro, tudo aquilo do sertanejo rolando aqui na Arena na edição do programa de hoje. O programa continua.
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6: Alguém apaixonado aqui em Cuiabá hoje? Alguém sofrendo de amor? Você que veio pra cá tentando esquecer aquela pessoa e ainda não conseguiu, vou dar um conselho de amigo. Se fosse eu ligava pra essa pessoa agora, essa hora. Ligava, deixa de orgulho besta. Ligava e falava assim: amor, tô morrendo de saudade de você.